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0: Muito bem, gente. Agora 9:07, 9:07. Já estamos de volta para você com o programa Free Love, o programa mais romântico do rádio brasileiro. Comigo, José Filho, sempre te proporcionando momentos de muita paixão. Nessa noite maravilhosa de segunda-feira, dia 6 de julho de 2026. Muito obrigado mesmo a todos pelo carinho da audiência, para você sempre ouvindo a nossa programação. Forte abraço a todos vocês. E lembrando, hein? Lembrando que próxima sexta e sábado, é o grande São Pedro de Aurelino Leal, Pueri Forró. Pois é, a festa ainda não acabou não, viu, gente? Já tem muita festa por aí. Até às 22 horas, o programa mais romântico do rádio brasileiro, o programa Free Love.
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0: E agora chegando para você a belíssima canção com Spend on Bear, True.

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0: Ok, ok, gente, muito bem. Estamos de volta com o programa Free Love até às 22 horas para você. Lindas canções, músicas do passado, de presente para você, e músicas da atualidade que tocam fundo, lá no fundo do seu coração. De volta com lindas canções e mandar um forte abraço a todos vocês ouvindo a nossa programação, onde quer que você esteja. Uma boa noite para você aí no Armandão, para você no Zitão, pessoal maravilhoso também, sempre ouvindo a nossa programação aí na Gutenberg de Araújo. A você aqui no Alto da Beleza, aqui no Alto da Bela Vista, obrigado também pelo carinho da audiência. Para você aí no bairro Liberdade, o pessoal da Ruinha, Ruinha de Baixo, Ruinha de Cima, a Ruinha do Meio também, tá bom, gente? A todos vocês ouvindo aí a nossa programação, obrigado pelo carinho da audiência. Para você também, internauta, acompanhando aí a nossa programação, através do nosso site, através aí do nosso aplicativo, aonde você estiver, muito obrigado mesmo pelo carinho da audiência. Até às 22 horas, o programa mais romântico do rádio brasileiro, programa Free Love, comigo José Filho, sempre te proporcionando momentos de muita paixão, através de lindas canções, aqui no programa mais romântico do rádio brasileiro, programa Free Love. Chegando agora para você uma belíssima canção no programa Free Love.
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0: Muito bem, gente, estamos de volta aqui no programa mais romântico do rádio brasileiro, programa Free Love. Até às 22 horas comigo, José Filho, sempre te proporcionando momentos de muita paixão pelas ondas da 87,9, Ubaitaba FM. Nesta noite maravilhosa, com certeza, lindas canções para você ouvir e curtir aqui no programa mais romântico do rádio brasileiro, programa Free Love. Manda um forte abraço a todos vocês ouvindo a nossa programação, onde quer que você esteja, com rádio ligado, volume escancarado e com certeza ouvindo a melhor programação do seu rádio. Programa Free Love, o programa mais romântico do rádio brasileiro. Músicas do passado, de presente para você. Obrigado mesmo pelo carinho da audiência. Eu sou José Filho e fico com vocês até às 22 horas no programa mais romântico do rádio brasileiro, programa Free Love.
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0: Quando alguém te despreza muito, o coração vai calejando. Não é verdade, Cristiano?
1: Vai, a gente vai aprendendo.
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1: O que pode estar acontecendo quando nos descobrimos felizes, sorrindo de tudo e achando a vida maravilhosa? Como explicar o sentimento leve da alegria tomando conta de nossas atitudes? Como entender aquelas batidas do coração, a emoção de curtir uma música e o bem-estar de viver a cada momento? Essas coisas só se explicam quando o amor está presente. Quando a paixão se torna um estado de espírito. Tenho pensado muito em você e confesso uma enorme vontade de lhe falar coisas bonitas, sair com você. 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Eu até quero ver se meu coração suporta estar perto de você, sentir o seu olhar e ouvir a sua voz. 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Mas quando estou perto, a voz tenta e não sai. As mãos tremem, o coração balança, o olhar vacila e tudo ferve por dentro. Quero pedir uma coisa a você em nome da felicidade. Abra as portas do seu coração para mim e vamos ser felizes.

0: Viva Las Vegas.
1: Por favor. Ah, pô, que sacanagem. A gente ia tocar uma opção de músicas. A gente ia tocar uma do Elvis. Eu ia até tocar uma do Menudo. O quê? Vocês acham que é piada? É? Aquela ali tá falando, não. Não toca.
2: Só que não tá no programa.
1: Tá, então eu posso tocar a do Menudo, só pra você.
3: Gostaram? Aí, ó, eu tô numa suíte legal, sabe? Tem sala, som, tudo. Uma cama assim, eu acho que é do tamanho desse palco. Tô sozinho, é, hoje à noite, sabe? Assoviar não vale, tem que ir lá, mostrar serviço lá.
1: Não, não vou cantar do Menudo, não, eu fico com vergonha. Pode? Bem, não tá gravando, eu pedi um intervalo, né? Então já é assim. É tão bonito. Só é cafona, entendeu? Mas é bonito. É assim.

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0: Isso aí, malandro.
1: Pá da faca. Valeu. Oh, que bonito, hein? Caralho, agora eu gostei.
2: Muito bom.
1: Nossa, essa eu quero ver.
2: Caralho, até uma...
1: Deu até bom, me senti ligueiro, mano. Comecei a fazer os...
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0: Beleza, beleza. Bora falar com o papai? Bora. Senhor, meu Deus, Pai poderoso, muito obrigado, Senhor Jesus, por esse novo dia, por essa manhã maravilhosa, pela noite bem dormida, meu Pai. Oh, Senhor, eu te agradeço, meu papai. Eu te agradeço por mim, por a minha família, meus ouvintes, direção, locutores, comerciantes, comerciários. Todos, Pai, entregue nas tuas mãos, Paizinho. Muito obrigado, meu Pai. Gratidão sempre ao Senhor Jesus. Graças a Deus eu te dou, meu Pai. Toda honra e toda glória é do Senhor Jesus. O Senhor acima de tudo, meu Pai. Obrigado, Paizão. Obrigado mesmo. Eu te agradeço, meu Pai. Tomas conta de todos nós, Pai. Proteja, livra a gente de todo mal, Pai. De tudo que foi de ruim, Pai. Repreenda, Pai. Faça isso, meu Senhor Jesus. Só o Senhor é santo, só o Senhor é o nosso protetor, só o Senhor é que defende as nossas causas, só o Senhor, meu Pai, que dá saúde para todos nós, Pai. Por isso, meu Senhor, eu entrego essa minha vida, a vida da minha família, dos meus ouvintes, direção, locutores, comerciantes, comerciários, todos meus pais, todos meus pais, todo papai, nas tuas mãos, Pai. Os nossos taxistas, os nossos caminhoneiros, os nossos combeiros, os nossos mototáxis, os nossos belos profissionais que nós temos, Pai, de todas as áreas, meu Pai. Aos que deixam a nossa cidade limpinha, a você, comerciante, a todos, aos balseiros, canoeiros, às senhoras, né, aos senhores, a todos, todos, todos, todos, todos, de A a Z, para não esquecer ninguém, Pai. Entrego todo o nosso povo, a minha vida e o nosso povo nas tuas mãos, no nome do Pai, do Filho e do Espírito Santo. Quem crê, diga amém. Graças a Deus. Bora. Bora, ninguém, bora. De fechar os olhos, eu paro pra... Faltando 13 para as 6. Toma! Por tudo que eu... Oh, viva Deus, viva Deus!
1: E por quem me faz viver?
0: Cheguei. Conta do começo.

0: Beleza, glória a Deus, glória a Deus, né? Lulu, bom dia, Lulu.
1: Bom dia, Henrique. Na paz. Esse dia eu não tô mandando nada assim pra Rádio, não, porque eu tô muito alegre. Obrigado por você passar meu hino preferido todo dia de manhã.
0: Certo.
1: Lindo, lindo, sim, ele, sim. Choro com esse hino. Todo mundo gosta desse hino, que é muito lindo. Deus abençoe.
0: Lu, eu tô percebendo que você... Lu, você é uma mulher de fé. Lourdinha, a viúva do Armadão aí, a viúva do tempero gostoso do Acari, a viúva do perfume bom, que fica ali na praça, ali junto com Dona Lene, ali do Mingau, eu estou percebendo que você está um pouquinho... Faço não. Esse joelho seu aí, realmente Deus tem respondido, correspondido para você. Não deixe nada, nada, nada de abater, porque você é mulher de fé. Você, Lourdinha, é uma mulher de fé. Todos nós passamos por esse retrocesso. Quer dizer? Todos nós passamos por esse retrocesso. Você está pensando que é fácil para mim chegar de manhãzinha aqui? Ah, só vou lhe dizer uma coisa a você. Só Deus é que sabe. Mas Deus gosta de ver uma mulher corajosa e um homem corajoso. E você é corajosa e eu sou corajoso, porque nós temos uma fé no nosso Pai Celestial. Fé. Fé. Somos, sim, miserável e pecador. Mas a nossa fé não cobre os nossos pecados, mas faz um efeito muito grande. E você, Lulu? Eu não gosto de ver, eu gosto de ver você para cima, alegre. Se alguém, Lulu, tenta tirar sua alegria, sua bênção, não deixa não. Não deixe. Não deixe. Eu foi de domingo para cá, eu comecei a ficar um pouquinho mais. Eu digo, não, Senhor, eu não sou assim. O Senhor não me fez assim. O Senhor me deu paz, o Senhor me deu alegria, o Senhor me deu isso, o Senhor me deu aquilo. E aí eu comecei a buscar. Eu acordo mais ou menos às 2 horas, durmo de novo, 1. Tem hora que preciso, né? Aí depois retorno, vou dormir de novo. Mas não é fácil. Para nós que temos uma fé muito grande, que dependemos muito de Deus, não é fácil não. A gente vai encontrar, sim, até vamos encontrar barreira, mas Deus vai quebrando as barreiras. Pode ter certeza, tá bom, Lu? Beijo, princesa. Vai, já deu tudo certo na presença do Senhor Jesus. Olha, mandando um abração legal, porque eu vou te dizer, viu? A gente, que temos pensamentos bons, que temos, né, que pensamos coisas boas, que estamos do bem, a gente passa cada uma. Mas Deus está no controle de tudo. Tina, fala, Tina Charlie.
2: Bom dia, Neguinha, paz do Senhor Jesus.
0: Bom dia, Tina.
2: Deus te proteja.
0: Amém, Tina.
2: Bom dia, Neguinha. Bom dia, Baitaba.
0: Bom dia, Tina.
2: Bom dia, Aurelino Leal, através do céu, Praça da Feira. Bom dia a todas as minhas colegas e meus colegas, na paz do Senhor Jesus, na fumaça do mundo.
0: Beleza, Tina. Bom dia, meu querido Ferrujo. Bom dia, Ferrujo. Meu taxista aí da Praça da Rodoviária e todos os pessoal da Praça da Rodoviária aí. Um abraço aí para todos. Fala comigo, Ferrujo.
3: Bom dia, bom dia. Chegar na rádio, manda um abraço para os taxistas aí da Rodoviária.
0: Pronto, pronto.
3: Falou. Você. Bom dia. Tchau.
0: Tchau, meu gatão. Tchau, meu gatão.
3: Você já tá acordado, me diga aí.
0: Já tá acordado.
3: Se
0: já
3: acordado, me fala aí que você tá acordado ou não. Valeu, tchau.
0: Tchau, meu amor, tchau. Ferrujo é o meu taxista aí da Rodoviária, viu? Ele manda os alores aí pra todo mundo aí. Continue mandando, viu, Ferrujo? Você é meu locutor aí da Praça da Rodoviária aí, de táxi da Rodoviária aí daqui de Ubaitaba, tá bom? Beleza, um abraço pra Ferrujo, a família dele, todo mundo aí que tá curtindo Fumaça no Congo. Neguei, oi.
4: Quero mandar um abraço aqui para quem aqui assim. Vou lá em Andu, bora lá. Filho de Dona Alice, bom dia. Irmã de Fernanda, bom dia.
5: Bom dia, Zegui. Bom dia, bom dia.
4: Beleza, ele deu um bom dia, nego velho. Acorda, nego velho, cadê você?
6: Bom dia, meu amigo Neguinho. Que Deus me abençoe a nossa terça-feira. Que Deus venha derramar mais bênção lá no céu para todos nós, né?
4: Amém, nego velho.
6: Que Deus me abençoe a você, sua família. Aquele abraço, Neguinho. Quero que você passe uma música para todos os gente que ouça a fumaça do gongo.
4: Beleza.
6: Que ouça a fumaça do gongo. Por favor, passa aquela música.
4: Olha, aprendeu.
6: Passa uma música para todos os gente.
4: Sim.
6: Ouça a fumaça do gongo, Baitaba, Leal, Faz Esquerda.
4: Uhum.
6: Armandão, a Ruinha.
4: Sei, sei.
6: O Armandão, Vitão. Para todos que ouça a fumaça do gongo. Aquele abraço.
4: Para você também. Um abraço para minha querida Cremilda, que fez aniversário. Fiz uma festa aqui, o filho dela, né, o filho neto, mandou aqui. A gente fez uma festa no aniversário de Cremilda. Cremilda, bom dia, Cremilda, tudo bem? Deixa eu ver aqui. Neguei, oi. Não deixe de... Ah, sim. De mandar o quê? Ah, manda. Manda, meu filho. Deixa eu ver aqui. O que foi, meu Deus, que passou aqui? Ah, sim. 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
4: 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Que bom! Que bom! Olha aqui, oi! São 6 em ponto! Bora com essa turma de Ubaitaba e Oronel e eu faço na fazenda do sítio, vamos lá? Bora, bora, bora!
8: Presidente Dutra, Pedreiras e...
4: Acorda com um sonzinho gostoso pra relaxar! Ai, domingo de bispo! Toma! 6 em ponto!

0: beleza. Mandando um abração também aí para os mototáxis da cidade de Ubaitaba e Auro do Leal, né? Eles estão aí na sintonia, curtindo a nossa programação, o nosso mototáxi aí. Um abraço para você, também para a dona Maria, lá da Ruinha. Dona Maria, bom dia.
1: Que Deus dê um bom dia para nós, bom dia com Jesus.
0: Amém, dona Maria. E aí, como é que tá? Como é que tá o gordinho aí? Tá sentadinho? Cadê? Como é o nome daquele lá? Ele disse que tem uma cocada. É cocada ou bolacha, Maria, que tem aí no bairro Maria, ou na Ruinha aí, que a gente passa aí. É a cocada do amor? Eu não entendo ali, eu me esqueci. Dona Maria que mora ali, né? Ela é o morenão, aquele morenão fortão, o esposo dela, ela também. Gente boa, bacana demais. É o que, Dona Maria, que vende aí, que a senhora vende nessa barraquinha, quando a gente vai, que passa nessa estrada aí pra ir aí pra a Ruinha, aí na Ruinha, hein? Fala aí como é o nome do produto que a senhora vende. Eu chamo ele assim, o gordinho da água de coco, né? O gordinho do coco verde, né? Um abraço pra senhora, pra ele, pra todo mundo aí. Né, aí nessa rua aí, na Ruinha, na Ruinha querida, minha querida Ruinha, gosto de coração, essa Ruinha aí é um doce mel, né, Ruinha, Armandão, Zitão, Gutenberg, né, bairro Maria Olímpica. Quero mandar um abraço para Maria aí, Maria Guerreira, eu chamo ela de Maria Guerreira, viu, eu chamo ela de Maria Guerreira, né, cadê aqui, deixa eu ver se ele tá aqui, tá, um abraço aí para Lilia, né, para Maria, minha amiga Maria, ela aqui, um abraço para Maria Guerreira, ela que criou suas filhas, né, e seu filho aí, criou e cria, né? Maria aí no bairro Maria Olímpia, de frente a Bug aí, chapista, né? Aí no bairro Maria Olímpia, um abraço para você, viu, Lia? Para você, esse hino aí é para você refletir, né? Mulher guerreira, viu? Criou aí os filho, né? Aí com a maior dignidade, com a maior personalidade, construindo o seu patrimônio com a sua personalidade. Lia, beijo para você. Ó, deixa eu mandar aqui. Um abraço para quem aqui, neguei, oi. Não deixe de mandar, ela está aqui. Um abraço para minha amiga Cremilda. Fizemos a festa, Cremilda. Seu filho mandou aqui pelo zap e a gente fez a festa. Eu mandei tudo para ele lá. Entendeu? Fala, Cremilda. Um beijo, meu amor.
2: Meu amigo, meu amor. Bom dia. Que Deus, o Divino Espírito Santo, esteja acampado, aonde quer que você esteja.
0: Amém, meu amor, você também.
2: Meu, eu te peço desculpa, meu celular estava com problema, B. Disseram que era bateria, outro disseram que era bateria. Tem mais de 15 dias que
0: meu
2: eu
0: estou
2: sem celular, viu?
0: Aham. Mas você ouviu lá as mensagens, lá no zap do seu netinho, do seu filho... Mandei tudo para ele, tudo direitinho lá para ele lá. E ele gostou, ele parabenizou, ele. É um netão retado. É um neto e filho de Cremilda.
2: Mas que Deus te proteja, meu amigo. Arthur ligou para você.
0: Foi.
2: E eu, filho, só tenho a te agradecer. Eu chorei com aquela mensagem que você mandou. Pena que eu não tenho aquela mensagem. Não deu pra mandar porque eu tava sem celular.
0: Mas vou mandar pra você.
2: Que mensagem linda, viu, Bê?
0: Vou mandar pra você.
2: Eu chorei assim. De aquelas mensagens que você botou, aquelas músicas. Arthur agora dorme aqui comigo.
0: Oh, que beleza.
2: E aí, meu Deus do céu. E hoje, meu filho, é Dinho, que tá fazendo aniversário.
0: Dinho, é Dinho, olha. Dinho, por que, Zé, rapaz? Meu amigo Dinho, rapaz. Olha para aí.
2: Você sabe que eu te amo muito, né? Passei 2 meses em cabana, com problema de saúde.
0: Mas Deus curou.
2: Fiquei sem falar com você.
0: Saudade.
2: Mas eu ouço aqui seu programa todo dia, mesmo sem celular, eu tava aqui, viu?
0: Ok, meu amor.
2: Se você pudesse mandar aquela mensagem de novo pra mim, Deus.
0: Vou mandar.
2: Eu te amo muito, meu amigo, muito.
0: Eu também, bebê, eu também. Um beijo, meu amor. Também te amo, saúde, viu? Olha, eu não tenho nada mais do que fazer pra vocês, é orar por vocês. Então, nada mais de fazer o presente é dar para vocês todos, é orar por vocês. Vocês estão na minha oração, aqui na rádio, dentro do carro quando eu saio, dentro da minha casa, e eu só faço orar. Todo oro para mim, para minha família e para vocês, tá bom? Um beijo, meu amor, vou mandar já para você, viu, neném? Mando já para você, tá bom? Olha, neguei, por favor, você é demais, muito bem. Nara, toda honra e toda glória de Deus. Toda honra e toda a glória do nosso pai. Deixa eu ver, neguei. Mande aqui uma música para aquele rapaz que recebe. Pera aí. Hã? Pera aí. Não vou falar nada. Jogador de faisqueira do quê? Jogador da Associação de Faisqueira. Isso aí é para sábado, viu? Isso aí não é para hoje, não é para sábado, viu? Sim.
2: Pois é, mãe, eu só tenho a te agradecer, irmão.
0: Semana.
2: Olha, só gratidão, gratidão por esse carinho, por esse cuidado que você tem com a minha família, viu?
0: Isso é moral.
2: É só gratidão.
0: E aí?
2: Acho a Helenice, minha amiga.
0: Sim, foi.
2: Viu, ela que mandou me parabenizar.
0: Isso,
2: isso. Eu só tenho a agradecer a Helenice. Viu, Helenice? Te amo, minha amiga. Saudade.
0: Pronto. Viu aí, né, Helenice? É isso aí, aí. Olha, vou mandando aquele abração legal aí para todo o pessoal que está também aí na firma, né? Nessa firma que está fazendo as casas populares aí, viu? É, o supervisor dessa firma aí, eu preciso falar com você, viu? Eu preciso falar com você, viu, supervisor? Aí eu preciso falar com você que aqui o Baitaba também tem. Aqui o Baitaba também tem trabalhador. Entendeu, você? Supervisor da firma aí, que vem de fora, para fazer as casas populares de Ubaitaba, são 36 casas. O Ubaitaba também precisa de. O funcionário precisa de trabalhar. O Ubaitaba, você está entendendo, o chefe da obra aí, daqui? Você também pode trazer o seu funcionário de lá, de onde você quiser. Mas o Ubaitaba precisa também trabalhar, porra. Você me entendeu? O Ubaitaba, você pega uma obra em Ubaitaba, tem que botar funcionário de Ubaitaba também, pai. Você tem que botar funcionário de Ubaitaba também. É o funcionário de Ubaitaba que dá o voto à prefeita. É o funcionário de Ubaitaba que dá o voto ao deputado. E você tem que pegar, conversar com o secretário de obras, quem é que precisa de Ubaitaba. Porque esses caras que vêm trabalhar de fora não votam em Ubaitaba. Não votam num deputado. Não votam em nada. E levam o dinheiro da gente. Você está me entendendo? Então, seu chefe da obra aí, por favor, eu preciso falar com o senhor.
3: Eu vou ser doido.
0: 6:10.

Volto já! Ô, Neguinho, oi! Neguinho, ó, o negócio tá gostoso, tá? Neguinho, ontem, quero dizer a todos, não deixe ninguém tirar sua paz. Não deixe. Porque a sair de casa, você encontra cada pepino, meu irmão, cada pepino, e deixa. Não pegue pedra, não aceite e não deixe ele atirar, entendeu? Deixa ninguém tirar sua paz, não. Deixa não. Sua paz é Deus que dá, porque o Satanás tira e Deus dá. Não deixa, não deixa. Só a sair de casa para qualquer coisa que você faz, se pegue logo com Deus. Porque eu vou te dizer, meu amigo, é tribulação. Você está saindo da sua casa, tranquilo. Vai trabalhar, vai passear, vai com o meninozinho para pegar para o colégio, vai levar. Daqui a pouco, aparece. Mas antes de sair de dentro de sua casa, de qualquer lugar, se pegue com Deus, se proteja com os anjos, se cubra com Deus, porque a tribulação é pesada. Deixa eu te dizer uma coisa aqui. Volto já.

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1: Beleza, beleza. Ô, ô, ô, Clemilda, é quem é Dinho, é? É Dinho que tá aniversariando hoje? Dinho, é? É Dinho, é? É Dinho que tá aniversariando hoje? Também Maria, Maria, Maria, Maria, Maria. Que Maria, né? Maria Gari. A mãe de Cuca. Aniversariando hoje também, hein? A mãe de Cuca. Viu? Viu? É, cadê a mãe de Cuca? Maria Gari, que mora no Armandão. Aniversariando hoje? É mesmo, é, rapaz. Ei, Maria Gari. Parabéns. Nossa aniversariante de hoje. Aí, Maria, um abraço pra você, a mãe de Cuca. Ela completou a idade nova hoje. Parabéns, Maria.

0: Bora! Beleza, quem é, Cremilda? Quem
1: é? É, filho, é Dinho.
0: Meu amigo Dinho, é?
1: Está fazendo aniversário hoje, querido.
0: Aê, meu amigo Dinho, cadê? Manda ele ligar o rádio aí, manda ele ligar.
1: Obrigada, Ney, te amo, amor.
0: Também, vou mandar sua música nesse instante, sua mensagem, viu? Beleza, ó. Olha, manda Dinho ligar o rádio aí. Dinho, parabéns pra você. Que Deus lhe dê saúde, felicidade, muitos anos de vida. Você, esse cara maravilhoso. A gente chega na sua casa, não tem miséria, bate papo, conversa. Só me lembro de um aí, daquela galinhazinha, né, Cremilda? Aquela galinhazinha de quintal, que a gente chegava eu, Kila, né? E aquela querida que Deus está com Deus, né? A esposa.

especial. E foi logo que notei. Aquela sensação não era uma sensação qualquer. Era a sensação de que um dia especial só pode ser fruto de uma pessoa especial. Essa pessoa especial é você. E logo percebi. Hoje é o seu aniversário. Parabéns. Feliz aniversário. Espero que você possa me dar apenas alguns minutinhos desse dia especial para que eu te diga algumas coisas. Lembre-se que hoje é o dia que marca sua chegada nessa vida e que por isso é o dia em que todos nós ganhamos um grande presente. O presente é ter você ao nosso lado. É ter você do lado de todas as pessoas que te amam tanto. Por isso, sorria. Lembre-se, você é importante para muitos de nós. Você é importante demais. Hoje é o seu aniversário, um marco de mais um ano de conquistas, aprendizados e crescimento.

0: supera o obstáculo com a cabeça erguida. Que este aniversário seja um novo começo, cheio de oportunidades e possibilidades infinitas. Que você continue trilhando seu caminho com a mesma paixão e determinação.
1: Beleza, isso é bom, né? Então aí, essa mensagem é para Maria Gari, né? Lá do Armandão, e também para meu amigo Tim Porqueres, que é uma pessoa maravilhosa, aos aniversariantes de hoje. Aquele abraço legal para você. Naí, fala, Naí.
2: Oi, meu amigo Neguei. Bom dia, Neguei.
1: Bom dia, Naí.
2: Um bom terça-feira para nós todos. Sim. Que Deus livre nós de todos mal ruim. Todos mal ruim. É caído por terra em nome de Jesus.
1: Amém,
2: meu. Vou mandar um alô para a doutora Marli, a família dela, dona Lei, Moi, Paulinha, Dora, Mônica, mãe de Mônica, Loi. É, Valtinho aqui, meu vizinho, para todo meu vizinho daqui, Valtua, Tu, seu Negão, Helenice, Reino do Arrocha, mas a família dele, todo Cabuquinha, Beico, Carlinho, Damiana, Maria de Tuíca, todos Peçada Ruinha. E para todos os seus ouvintes, tá bom, Neguei?
1: Tá bom, Naí.
2: E seu Negão e Meire, que eu esqueci.
1: Ele mandou seu alô, já mandou seu alô hoje.
2: Valeu, meu amigo Neguei. Nunca mais passou uma música pra mim, né, Neguei?
1: Ah, mas a gente
2: tá... Tá ficando ruim muito pra mim, né, Neguei?
1: Ô, Naí, ô...
2: Seu sujeito.
1: Olha aí, para, sujeitinha. Deixa eu ver aqui, eu mandando abração legal aqui. Pra toda essa turma, cadê? Cadê você? Ai, que nunca mais o quê? Nunca mais apareceu. Deixa eu ver aqui, Neguei, por favor. Mande. Mande o quê? Ah, sim, cadê Naí aqui? Deixa eu ver aqui.
3: Tá vendo? Oi, Neguei. É pra botar pelo zap.
1: É, beleza. Aqui, deixa eu mandar aqui, não. Depois eu lhe falo com você, Negão. Valeu. Olá. O cartão da gente aqui é Viola. Chora, Viola, chora.
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1: Opa, chora.
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1: 6h27.
5: Então... Parabéns, Valéria. É muito bom estar aqui junto com você. Parabéns. Muito obrigado.

foi isso aí, rapaz? O que foi isso? Umas violas gostosas, a gente toca a viola e a viola sai da linha. Pô, quem não sai da linha não, viu, viola? Sai da linha não, que a viola, viola que é sertaneja boa aqui, a viola é muito boa pra gente ouvir. Cadê? Beleza? É porque aqui, deixa eu ver aqui, beleza. Cadê? Onde foi, rapaz? Aonde foi isso aqui? Foi cá? Cadê? Foi aqui? Onde foi? Cadê aqui?

0: Vamos cantar essa bem arrojada, assim, ó.
1: Chama na viola. Restante eu toco os altos de todo mundo, hein? Daqui a pouco você toca os altos de todo mundo. Guarde aí, veja aí.

0: Neguei, ei, vamos ouvir os áudios, então bora, vamos lá. Vamos começar pelos primeiros áudios que foram mandados por aqui. Naí já falou, calma, vindo aí agora, viu, Naí? Calma agora, viu? Você já falou, agora deixa o pessoal falar também agora, viu?
1: Bom dia, Neguei. Bom dia para todos os ouvintes. Bom dia também para as duas Silvana, Maria aqui do Armandão.
0: Sim, sim.
1: Luzinete Chita.
0: Isso.
1: E para Naí, para toda a minha família. Que Deus abençoe todos nós.
0: Amém, minha linda.
1: Dá um bom dia também para o amigão aí.
0: Sim. Viu?
1: Falar para ele enviar para você a música de Roberta Miranda.
0: Certo.
1: São tantas coisas.
0: Muito
1: Deus
0: bem.
1: Abençoe e um ótimo dia para nós.
0: Ô, negão, bota aquela música dela aí, Diana também, que o nome dela é Dona Diana, a esposa do meu amigo, como é o nome? Do meu amigo Sete Coco. Falando nisso, quero mandar um abraço aí, especialmente, para meu amigo Léo da Águia Branca. Léo da Águia Branca, que menino educado, né, rapaz? Esse menino, belo profissional. A Águia Branca está de parabéns. Com um belo profissional que tem, né? A Águia Branca está de parabéns com um belo profissional que tem, né? Esse menino é bacana demais, Léo da Águia Branca. A gente chega aí, estamos bem atendidos. Ele é um cara que se preocupa aqui, mas está em Salvador também, hein? Salvador, Rio de Janeiro, porque ele liga. Não, meu passageiro tem que ter. Parabéns, viu, Léo? Parabéns.
2: Bom dia, ninguém.
0: Deixa eu mandar aqui, isso aqui deve ser, deve não ser, não para botar, né? Gente, depois vocês mandam depois para mim. Minha amiga Maria, tá de bem com a... Cremilda. Maria Conceição, tá numa festa na casa dela, que o esposo dela chegou, levou quantos dias? Levou 62 dias, não, 90, 100 dias no café e chegou agora. E Maria Conceição tá, não sai nem de casa. Não sai nem de casa, porque o marido chegou, lógico, e é fazendo bolo, é fazendo muguzazinho, é fazendo aquele feijão tropeiro, é aquele feijão com aquela jabá. Rapaz, Maria Conceição lá no bairro São Cosme.
3: Bom dia, Neguinho. Bom dia, meu amigo.
0: Bom dia,
3: tá vendo aqui o velho da roupa?
0: Pronto, Zé.
3: Pronto, vamos ver a barraca já, viu?
0: Já tá dentro.
3: Quase a noite que vem de novo, isso aí, Neguinho, já retornou a barraca. Ontem mesmo armei, o outro lado, outro é o outro lado, em nome de Deus.
0: Amém.
3: Obrigado, Neguinho. Bom dia.
0: Ei, Zé da Roupa, você tá cansadinho um pouquinho, hein? Zé da Roupa, chega, tá cansado, né? Disse que retornou, viu? Já chegou. E sexta-feira já botou a roupa lá, e aí, daqui pra frente, o couro come. Pronto, tá certo. Zé da Roupa, cadê? Tem mais áudio aqui? Tem sim, Neguei. Tem sim, Neguei. Quem que tá ligando pra mim? Quem que tá ligando? Hein?
4: Olha.
0: Fala. Alô,
4: bom dia. Bom dia, Neguei. Bom dia.
0: Amém.
4: Assim, a minha linda aí, tudo bem? Vai ver se galera aí.
0: Tá bem, minha linda, valeu.
4: Bom dia, Neguei.
0: Bom dia, minha linda.
4: Deus que me dê bom dia.
0: Amém, meu amor.
4: Está a esposa.
0: Ei, meu Deus do céu. Tá tudo bem, meu amor. Deixa eu mandar aqui. Deixa eu pedir aqui.
5: Alô, motor.
0: Minha irmã, deixa eu ver. Deixa eu mandar.

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6: Beleza, beleza, beleza. Mandando aquele abração legal para você na sintonia da 87.9. 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Meu amigo Cito, bom dia.
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6: 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Vamos mandar aquele abração legal aí, ó. 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
1: Amigos,
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1: Destino,
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6: Falamos também no nome de quem, neguinho. Mandando aquele abração legal pra vocês que estão na sintonia curtindo Fumaça do Mundo. Ô, neguinho, oi. Pra Diana, quem? Pra Diana, quem neguei? Ei, Cremilda! Bora lembrar, Cremilda! Na época que o nosso Brasil foi o campeão, agora quem viu, viu, quem não viu, não vai ver mais! Por que neguei? Por que não? Nessa época a gente viu, 70, 92,

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1: Beleza, beleza. Mandando aquele abração legal pra dona Diana, que tá aí, né? Um abraço pra essa rapaziada toda. Cadê? A menina mandou um áudio aqui. Ah, sim, o áudio dela, achei. Quem procura, acha.
2: Eu neguei. Bom dia, dona Val. Bom dia a todos aí. Abençoe a sua família.
1: Amém, meu
2: esse
1: amor.
2: Homem que você é, alegre. Jesus dá uma chuva de bênção sobre vocês.
1: Amém, meu amor.
2: Se
1: amém,
2: for possível, também. Neguei, faça uns parabéns pra Leide, minha sobrinha, fazendo aniversário hoje.
1: Aham.
2: Faça os parabéns dela e passamos a bem-vinda pra ela, tá bom?
1: Pronto, pronto. Minha amiga Leide, cadê Leide, rapaz? Minha amiga Leide, parabéns pra você. Que Deus lhe dê saúde, felicidade, muitos anos de vida. E curta esse dia mais feliz da sua vida. Olha, Leide, aniversariando hoje, a sobrinha da minha amiga Leide aí, aquele abraço legal pra você. Cadê aqui? Os parabéns pra ela, rapaz. Daqui a pouco instante a gente vai tocar também. Olha, na hora de você comprar tudo pra sua fazenda, sim, Negue, tá a sua fazenda. Tu tem fazenda, Negue? Tu tem cacau no couro. E o cacau, minha gente, como é que tá aí? Tá de 300 a mais aí? Me diga aí como é que tá o cacau. Ô, Júnior de Branca, como é que tá o cacau aí, Júnior? Aí na Edical aí, me diga aí. Como é que tá o preço do cacau? Aumentou mais? Como é que tá aí? Tá indo bem, né? Tá de 300 acima aí. Ó, o cacau, gente, chegar a 400 reais, tá de bom tamanho. Não adianta a gente querer mais um preço mais que isso aqui, entendeu? Porque, mas se chegar a 400 reais, certo que não dá, porque teve aquele problema lá de mil e tantos reais, e aí o custo de vida cresceu, aumentou tudo, aumentou a diária do pessoal, aumentou as coisas, e não baixou. Engraçado, né? O cacau baixou, e as coisas, né? O cacau baixou e as coisas não baixou, né? Então, não cobre, é verdade, para os agricultores, para os meieiros, para os pequenos agricultores, não cobre porque o cacau foi a mil e tanto e as coisas foram junto com o cacau, depois o cacau caiu e as coisas não baixou igual o cacau. Então, a tendência agora é o cacau chegar a 400 reais. Tá de bom tamanho, tá de bom tamanho, tá bom? Tá de bom tamanho. Vamos pedir a Deus que chegue. Cadê a aniversariante? Bora! Aniversariante, cadê? Toca pra ela aí, Neguinho, toca.

0: Beleza, pra sua sobrinha Iris, pra sua sobrinha.
1: Bom dia, Neguei, que bom Deus dia. Abençoe o nosso dia.
0: Amém, meu irmão.
1: Deus abençoe a todos. Aqui quem tá falando é Reginaldo da Rocha.
0: Valeu, Reginaldo da Rocha, valeu, meu garoto. Um abraço pra você, Reginaldo. Cadê? Ela pediu aqui e a gente vai tocar. Cadê? É a esposa de Sete Cor, dona Diana, pediu, toma.

0: beleza, beleza. Casa do Campo, lá vendendo tudo pra sua fazenda. Na Casa do Campo, mandando um abração legal pra meu amigo Zé, Dona Emília. Como é que tá, Dona Emília, Zé? Hein, Dona Emília? Como é que tá ela? Nunca mais a vi, né? Um abraço legal pra Dona Emília, um abraço pra Carla, pra sua netinha também. Um abraço aí pra Ramos Eletricista, rapaz. Já mandei uns 5 alô pra ele hoje de manhã. Ele dormiu até demais. Vem acordar agora. Vem acordar agora. Vem acordar agora, né? Desde 5h10, 5h20, 5h40, 5h30, eu tô mandando alô pra ele, vem acordar agora.
1: E bom dia, como é que tá tudo na paz? Essa música aí aparece com nós.
0: É verdade, é verdade. Meu amigo Ramos, Ramos agora tá atendendo em Ubaitaba, tá atendendo em Aurum Leal, atendendo em Ubaitaba e atendendo agora em Gandu. Lá é carteira assinada lá da Coelba, funcionário da Coelba, né? Meu amigo Ferrugem, meu brother, meu amigo.
1: E aí, escuta, viu?
0: Beleza?
1: Valeu.
0: Um abraço pra você, Ferrugem.
1: Bom dia pra você aí, pra toda a sua família.
0: Ok, Ferrugem.
1: Valeu. Tá com o seu ouvido aí, você manda um alôzinho aí pra mim.
0: Você manda, já mandei os três alô pra você hoje. Você é meu locutor. Ferrugem, você é meu locutor aí da praça, da rodoviária de táxi aí. Pode mandar, viu? Mande o horário que você quiser, que a gente joga no aqui. Meu amigo Ferrugem, já mandei os 5 alô pra você hoje aqui. Você manda, meu neguinho, você manda. Deixa eu ver, neguinho, oi. É, por favor, não deixe...
1: Fala, meu Deus, botei,
0: é. Beleza, não deixe de mandar o quê? Ah, peraí. Peraí.
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0: Beleza, mandando aquele abração legal pra você. 7 horas e mais um minutinho. Tchau a todos. Até amanhã, mas se Deus permitir.

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0: tudo bem? Agora são 7 horas e 10 minutos no horário de Brasília. São 7 horas e 10 minutos agora, muito bom dia. Uma excelente manhã para você. Olha, agora são 7 horas e 10 minutos. Com a graça de Deus, a gente começa mais uma edição do nosso Café com Notícias. Hoje é terça-feira, dia 7 de julho do ano de 2026. A graça de Deus nos alcança mais um dia. Vamos aos destaques desta edição.
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0: Olha, o presidente da Câmara, Hugo Mota, cria comissão para discutir a PEC que reduz a maioridade para 16 anos. Criança de 4 anos ficou ferida após ser atingida por um facão durante uma briga num bar aqui na Bahia. O que uma criança de 4 anos estava fazendo num bar é o que a gente vai saber. Olha, câmeras flagraram advogados recebendo ordens de traficantes em presídio aqui na Bahia. Essas e outras informações, como a previsão do tempo, a participação do repórter J. Mello. Tudo isso e muito mais a partir de agora no nosso Café com Notícias. Bom dia, 7:11.
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0: Tudo bem, agora são 7 horas e 12 minutos no horário de Brasília. São 7 horas e 12 minutos agora. Forte abraço para você que acompanha a nossa programação. Vamos ao repórter J. Mello. Está na linha para falar com a gente logo cedo. Alô, J.
1: Alô, repórter no ar.
0: Repórter J. Mello está na linha. Alô, J. Bom dia.
2: Terça-feira, 7 de julho, J. Mello voltando direto da redação para o programa jornalístico Café com Notícia com o apresentador Ivanildo Conceição. 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A Prefeitura de Barra do Rocha realizou na tarde deste domingo, dia 5, no Mercado Municipal, a entrega oficial de novos veículos que irão reforçar os serviços públicos nas áreas da saúde e da educação. A solenidade contou com a presença do prefeito José Luiz, além de secretários municipais, vereadores, lideranças políticas e moradores do município. Foram entregues um odontomóvel, adquirido por meio do novo PAC, dois veículos adquiridos com recursos próprios da prefeitura e um ônibus escolar, também conquistado através do novo PAC. Os novos investimentos representam um importante avanço para o município. O odontomóvel ampliará o acesso da população aos serviços de saúde bucal, levando atendimento com mais qualidade e estrutura. Durante a entrega, o prefeito José Luiz destacou a importância das conquistas. E disse ele: é uma alegria muito grande entregar esses veículos à nossa população. Cada conquista representa mais cuidado com as nossas pessoas e mais qualidade nos serviços públicos. A entrega reforça o compromisso da gestão municipal em investir na modernização da frota e na melhoria dos serviços públicos, proporcionando mais eficiência no atendimento à população e fortalecendo as políticas de saúde e a educação no município. O diácono permanente da Diocese de Ilhéus e escritor batense Rodrigo Dias Souza participará como conferencista do Congresso Nacional Italiano, que será realizado entre os dias 3 e 6 de agosto em Assis, na Itália. O encontro terá como tema No Sinal de Francisco de Assis e reunirá diáconos, pesquisadores, agentes pastorais e lideranças eclesiásticas. Natural de Ubatã, Rodrigo Dias integra equipes nacionais da Conferência Nacional dos Bispos do Brasil, a CNBB, e coordena a equipe de subsídios do Regional Nordeste 3. A reflexão abordará os desafios pastorais no acompanhamento de pessoas enlutadas, ressaltando a necessidade de uma igreja próxima, acolhedora e sensível à dor da perda. Durante o evento também será lançada a edição italiana de O Sabor das Coisas que Ficam, traduzida especialmente para o Congresso. No Hospital São Vicente de Paulo, que é o hospital de Ubaitaba, por ali os médicos, enfermeiros, técnicos e todos os auxiliares já postos ali, prontos para cuidar da saúde das pessoas. No Hospital de Aurelino Leal, HGAL, também o clima já é de pleno trabalho ali, onde os médicos, toda a equipe já está à posta também. O Serviço de Atendimento Móvel de Urgência de Ubaitaba, o SAMU, aí com a coordenadora Débora e sua equipe, já atende pelo 192 e o Serviço de Atendimento Móvel de Urgência de Aurelino Leal, pelo 192, você também já pode ligar que a equipe já está lá prontinha para lhe atender. A balsa vedete hoje está com Daniel e Nego. Essa balsa roda até as 14 horas. E a balsa Santa Luzia, que roda até as 22, está hoje com Vinícius, Guga, Edmilson e João. Serviços de táxi e mototáxi nas duas cidades já desde cedo aí à disposição da comunidade. Canoeiros fazendo seus trajetos corriqueiros por sobre o Rio das Pontas. Terminal rodoviário, para quem quer embarcar ou desembarcar, não há nenhum problema, já está aberto desde cedo. E os policiais militares já rondam as duas cidades. Eles são subordinados à 61ª Companhia Independente da Polícia Militar de Ubaitaba e estão aí à disposição da comunidade. Eu vou ficando por aqui, meu amigo. Se acontecer algum fato novo, eu volto ainda nessa edição de terça-feira. Se não acontecer, se Deus quiser, estaremos de volta amanhã com mais informações para os nossos ouvintes. Um bom dia para você e um bom dia a todos.
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0: Tudo bem, bom dia, 7:18 agora no horário de Brasília. São 7:18 agora. Forte abraço para você que acompanha a nossa programação na manhã de hoje. Olha, mandar um forte abraço para Roque em Aurelino Leal, acompanhando a nossa programação. Bom dia, Roque, para você, tá bom? Sempre ligado na programação da gente aí no bairro São Cosme. Meu querido amigo Roque, forte abraço, bom dia, ótima terça-feira para você aí no bairro São Cosme. Abraço para toda a turma do bairro São Cosme com o rádio ligado, acompanhando a nossa programação. De modo muito especial, meu querido amigo Roque. Valeu, Roque, bom dia. 7:18 agora no horário de Brasília. 7:18.
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0: Tudo bem, previsão do tempo para hoje, aqui na cidade de Ubaitaba. Olha, a previsão do tempo para hoje é de um dia de sol com muitas nuvens e pancadas de chuva à tarde e à noite. A mínima para hoje é 19 graus. Já a máxima pode chegar até aos 26 graus.
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0: 7:19 agora. São 7:19 no horário de Brasília. São 7:19. Olha, minha gente, câmeras flagraram advogados recebendo ordens de traficantes em presídio aqui na Bahia, viu? Vídeos gravados com autorização judicial revelaram como advogados investigados por autuar como mensageiro de facções criminosas recebiam e levavam ordens de traficantes custodiados nos presídios estadual de segurança máxima de Serrinha, unidade destinada a líderes do crime organizado aqui na Bahia. As imagens registradas entre setembro de 2025 e janeiro de 2026 foram obtidas pelo Fantástico e mostraram encontros em que os profissionais recebiam instruções sobre tráfico de drogas, armamentos, homicídios, sequestros e movimentação financeira das organizações criminosas. As gravações fazem parte da investigação que resultou, na última sexta-feira, dia 3, na prisão de 10 advogados em uma operação do Ministério Público da Bahia, com apoio da Polícia Civil e da Secretaria de Segurança e da Secretaria de Administração Penitenciária e Ressocialização. Além dos profissionais, também foram cumpridos mandados judiciais contra 12 detentos apontados como integrantes das facções. Os investigadores, flagraram os advogados recebendo bilhetes com determinações das lideranças criminosas. Para escapar da fiscalização, os documentos eram escondidos sob as roupas íntimas antes de serem retirados do presídio. As imagens ainda mostram os presos repassando orientações detalhadas sobre compra e venda de armas, contabilidade do tráfico e planejamento de assassinatos e sequestros. Entre os investigados estava o advogado Ícaro Cardoso Viana. Em um dos vídeos, ele aparece recebendo instruções para buscar duas pistolas com a tia de um dos traficantes. Em outro momento, faz anotações enquanto um detento dita valores de drogas utilizando codinomes como peixe para cocaína, óleo para crack e chá para maconha. As investigações apontam ainda que a organização utilizava cheques bancários para controlar parte da movimentação financeira.
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0: 10 advogados presos por suspeita de envolvimento com facções criminosas. 10 advogados prestando serviço para as organizações criminosas. Quando eu falo aqui que o buraco é mais embaixo. Quando

0: aqui na Bahia para conter, para combater a criminalidade. Mas observe que são 10 advogados, nenhuma gota de sangue, nenhum morto. É assim que tem que ser. O combate à criminalidade está muito além de subir o morro com a metralhadora, com o caveirão, com o batalhão de choque e matar 100 pessoas. O combate efetivo à criminalidade, no meu entender, se dá por ações de inteligência, sufocando o crime naquilo que ele tem de mais importante, que é o dinheiro. É tomando o poder do crime, e o poder está no dinheiro. Sem dinheiro ninguém faz nada. Se você sufoca pelo dinheiro, alguém está imobilizado. Eu pergunto para você: sem dinheiro você vai para onde? Sem dinheiro você faz o quê? Então, está aí uma forma que as forças de segurança da Bahia encontraram para combater o crime sem derramamento de sangue, sem estardalhaço, sem notícias midiáticas, sem politicagem, sem querer transformar o combate à violência em palanque político. O caminho, no meu entendimento, é esse aí. E nós, como sociedade, precisamos mudar o conceito de quem é o criminoso aqui. Ainda temos em nossas mentes a imagem de que o crime está apenas no morro, na favela, que o crime está nos bairros periféricos e que quem comete crime é apenas negros e pobres moradores de bairros periféricos. Engana-se. 10 advogados na Bahia estão presos, suspeitos de envolvimento com as organizações criminosas. Parabéns aí às forças de segurança.
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1: Tudo bem, Cito? 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

0: Tudo bem, agora são 7 horas e 29 minutos. Uma criança de 4 anos ficou ferida após ser agredida com facão durante uma briga num bar. O que é que uma criança de 4 anos está fazendo num bar? Uma criança de 4 anos ficou ferida após ser atingida com um golpe de facão durante uma briga em um bar em Jacobina, no norte da Bahia. Isso aconteceu no domingo, viu? O suspeito de cometer o crime foi preso e afirmou que não pretendia atingir a criança. De acordo com a Polícia Civil, a criança não tem nenhuma relação de parentesco com o suspeito de cometer o crime. O homem estava num bar com outros familiares quando houve um desentendimento. Ele pegou o facão para atingir os cunhados que interviram na ação. A criança foi atingida. A menina de 4 anos foi levada para a unidade de pronto atendimento UPA com um corte na cabeça. Não há informações sobre o estado de saúde dela. O suspeito foi preso momentos depois, dentro da própria casa. Com ele foi apreendido um facão usado no crime e uma espingarda de fabricação caseira. O crime foi registrado como violência doméstica.
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0: Lugar de criança é em casa, lugar de criança é na escola, lugar de criança é brincando, não em bar. Criança de 4 anos num bar, teve um retetê lá. É, o pau quebrou no bar, uma briga de familiares lá, e um pegou o facão. E nessa briga, quem levou a pior foi uma criança, uma menina de 4 anos, com um golpe de facão na cabeça. Não temos informações sobre o estado de saúde desta criança. Mas lugar de criança é em casa, lugar de criança é na escola, lugar de criança é brincando, não em bar.
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Tudo bem, agora são 7 horas e 38 minutos no horário de Brasília. São 7 horas e 38 minutos para você que acompanha a nossa programação nesta manhã de terça-feira. Agora são 7 horas e 38 minutos, 7h38. Olha, são 7 horas e 38 minutos. O presidente da Câmara dos Deputados, Hugo Mota, ele é do Republicanos da Paraíba. Ele anunciou ontem, segunda-feira, dia 6, a criação de uma comissão. É isso mesmo? A criação de uma comissão especial para analisar a proposta de emenda constitucional, uma PEC, que reduz a maioridade penal de 18 para 16 anos. Com a decisão, a proposta avança na tramitação da casa. Apesar de não ser obrigado a instalar o colegiado, Mota optou por dar continuidade à discussão, mas já indicou que não pretende concluir a análise antes das eleições de outubro. A PEC já havia sido aprovada pela Comissão de Constituição e Justiça, que considerou o texto constitucional e autorizou o prosseguimento da tramitação. A proposta altera o artigo 228 da Constituição para tornar penalmente imputável os jovens a partir de 16 anos. O tema chegou a integrar a PEC de Segurança Pública aprovada no início deste ano, mas foi retirado do texto pelo relator, o deputado Mendonça Filho, do PL de Pernambuco, a pedido de Hugo Mota, após críticas de parlamentares da base governista, que defendem que a discussão ocorresse separadamente. Com a instalação da comissão especial, os partidos indicarão seus representantes, que terão um prazo inicial para apresentar emendas à proposta. Após essa etapa, o parecer do relator poderá ser votado no colegiado antes de seguir para a apreciação do plenário da Câmara dos Deputados. Trocando em miúdo, discute-se, né, na Câmara dos Deputados, entre os deputados e posteriormente no Senado Federal, a proposta de reduzir a idade penal de 18 para 16 anos. Se for perguntar à sociedade, a grande maioria das pessoas vai concordar de que alguém com 16 anos já deve responder pelos seus crimes, pelos seus atos. A grande maioria da população concorda. O que a gente agora precisa discutir é o seguinte: onde nós vamos colocar jovens de 16 anos que, se porventura, cometerem um crime? O sistema prisional que está aí, como a gente ouve falar e a gente contar, a gente percebe isso em reportagens e tantas outras oportunidades que a gente tem, é que o sistema prisional está abarrotado, né? A gente, inclusive, ouve dizer de fugas, de uma cela que era para estar com 10 detentos, tem 20, tem 30, tem 40. Com a redução da idade para 16, entende-se que vai precisar de mais espaço para colocar esses novos criminosos que irão chegar, jovens a partir de 16 anos. A sociedade brasileira se preparou para isso? O Congresso Nacional debateu esses entraves? Porque tudo bem, para a sociedade é uma medida de combate à criminalidade, digamos assim, né, Zé? Reduzir a idade, né? Mas e os problemas que isso traz? A gente pensou em primeiro tentar organizar o sistema para depois, digamos assim, aprovar uma lei como essa? Ou será que a gente apenas vai aprovar uma lei, aí o jovem, a jovem de 16 anos que cometeu um crime, joga no sistema prisional e esse sistema que está aí? Que tipo de melhoria foi feito nele? Como vai acolher? Aí o que é que vai acontecer? No meu entendimento, o que é que vai acontecer? Se não estruturar o sistema, né? Se não, mais gente na escola, né? Agora com 16 anos, mandando jovens de 16 anos para a escola, né? A escola do crime. É a escola do crime, né? Porque o presídio, a gente sabe muito bem que hoje em dia funciona como uma escola do crime. Entra um ladrão de galinha, sai um líder de facção de lá de dentro. Entra alguém que cometeu um crime de vender uma bucha de maconha na esquina, sai de lá alguém com formação, com doutorado na criminalidade. Certo? O que é que vai acontecer, no meu entendimento, Zé?
Lei da física. Dois corpos não ocupam o mesmo espaço, né? Não sei se já mudou, tá entendendo? Mas o que é que acontece? Para chegar um preso novo, vai ter que tirar um preso velho. Alguém que já está lá 6, 7 meses, vem para a rua para que o outro possa ocupar a vaga. Não é assim, não. Não é assim no hospital, dá alta a um para o outro doente chegar. Ó, surgiu uma vaga ali, tá entendendo? Então, o que é que vai acontecer? A gente vai ver pessoas que estão cumprindo pena serem beneficiadas com isso aí, ó. Libera esse aqui, já cumpriu 6 meses, já cumpriu 1 ano, porque não tem lugar para botar isso que chegou aí. Tá entendendo? Então, a gente vai ver. É, e aí a gente vai continuar reclamando, né? Porque, foi preso ontem e a justiça já soltou hoje. A gente vai ter que fazer alguma coisa. Agora, como sociedade, a gente vai ter que discutir o seguinte. Concordo que a pessoa com 16 anos já possa responder pelos seus crimes? Concordo. E para onde vai esse criminoso? Para esse presídio que está aí abarrotado? Que não cabe os que estão cometendo crime acima de 18 anos? A gente precisa discutir essas questões. Ou a gente vai continuar transformando os presídios em depósito, joga lá e não vai resolver o problema. Daqui a pouco a gente vai começar a discutir 14 anos. Não. Reduzimos a idade para 16 e não resolveu. Bora botar, baixar para 14? Daqui a pouco para 12. Tá entendendo? Porque eu acho que é assim. Alguém com 16 anos já vota, já faz menino, né? Já, enfim, já deve responder também pelos seus atos. Agora a gente tem que arrumar a casa. Onde é que a justiça vai colocar esses novos criminosos? Quantos presídios novos estão sendo construídos? E os que já existem? Como é que está a estrutura dele? Tem vaga? Tem vaga, né? A gente precisa discutir onde é que está o buraco, né? O buraco é mais embaixo, 7h45 agora, breve intervalo e eu volto já.

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0: 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Agora são 7 horas e 53 minutos. 7h53, falar com o meu amigo Nem, direto do Supermercado Santana, bairro Armandão. 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
0: Tudo bem, agora são 7 horas e 27 minutos. Obrigado, Nem, pela sua participação. 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Agora são 7 horas e 57 minutos, 7h57. Tô ficando por aqui, prometendo voltar amanhã, na quarta-feira, a partir das 7 da manhã. Tenham todos um bom dia, excelente semana para você, tá bom? Até amanhã.
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1: Olá, tudo bem? Seja bem-vindo, seja bem-vinda. Começando mais uma semana, segunda-feira com alegria, com certeza, somente com Retro Hits. Eu, Ariel Dávila, por aqui com uma seleção musical que com certeza fez parte da sua vida. E é claro, né? Fortes emoções, com muita alegria sempre, abrindo a semana.

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1: É show, é sucesso, é Retro Hits. Um enorme abraço pra você.
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0: Bom, Retro Hits, desta edição vai ficando por aqui. Agradecido pela sua audiência maravilhosa, pela carona sensacional. E amanhã estamos de volta com aquele hit que com certeza marcou você. Tchau, tchau e até amanhã.
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2: Bom dia, você que está ligado com a gente. Aqui na sua melhor, chegando para a gente assim, para poder uma sensação. Um carinho da Ubaitaba FM na apresentação.

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1: E 43 minutos, você ligado com a gente. 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
1: 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A gente segue de música na sua Ubatuba.

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4: 10 horas e 14 minutos, 10 e 14. 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
3: Horas e 29 minutos, chegando mais para você curtir aqui na sua Ubaitaba FM. 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
14: Vamos lá.

0: casal aí.
1: 10 horas e 51 minutos, 10h51, bora falar de saúde. 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Deixa eu mandar um alôzão. Bom dia, Amanda. Eu sou o Manuel Santana Araújo, de Itacaré. Estou ligado na Ubaital FM. Bom dia, Manuel, para você. Toda a família ligadinha também com a gente aí na Ubaitaba FM. 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Bom dia, a gente segue de música na seu Ubaitaba FM.
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0: 10 horas e 56 minutos, 10h56. 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

0: 11:08, 11:08, bom dia aqui na Suba Itaba FM. Alô, Matheus e Uruçuca, abração pra você, grande ouvinte da gente.
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0: 11h30 minutos, 11h30. Bom dia, você aí ligado com a gente. Valeu pelo carinho, valeu pela sintonia na Subaitaba FM. Valeu, valeu. 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

0: Obrigada, que delícia.
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bom dia ou boa tarde, né? Eu vou ficando por aqui agradecendo a você, amigo ouvinte, estar ligado com a gente. Continua a sintonia, tá chegando o Jackson Cristiano daqui a pouquinho com Realidade Atual para vocês. A nossa última de hoje, Renato Roots, naturalmente. Abração para você que tá ligado com a gente. Tchau, tchau.

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0: Beleza, agora são 12 horas e 20 minutos, 12:20 na Bahia. Vamos aos principais destaques do Realidade Atual de hoje.
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0: Olha, vamos aos principais destaques do Realidade Atual de hoje. Polícia Civil prende suspeito de mandar matar homem por disputa de terras em Maraú. E mais, sul da Bahia faz história, atletas conquistam 5 ouros e 1 bronze no Mundial de Canoagem. Jequié volta a registrar dia de violência com adolescente morto e homem baleado em ataque a tiros. Copa do Mundo, últimas vagas nas quartas de final serão definidas nesta terça-feira. Empresário e filho do presidente da Câmara de Vereadores de Ituberá morre após carro cair de ponte. Daqui a pouco, o balanço completo de tudo o que aconteceu nas últimas horas em Ubaitaba e em toda a região do Cacau. Daqui a pouco você fica sabendo quem são os chefes dos 10 advogados presos em operação por serem mensageiros de facções da Bahia. Mecânico desaparecido.

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0: Beleza, beleza, beleza. Agora são 12 horas e 29 minutos, 12 e 29. Eu já tô no ar, viu, gente? Ao vivo e a cores, tá bom? Eu tô no ar, ao vivo e a cores. Realidade atual, a voz do povo baitabense, a voz do povo de Aurelino Leal, a voz daqueles que não têm voz, tá bom? Daqui a pouquinho um balanço completo de tudo que aconteceu nas últimas horas em toda a região do Cacau. Daqui a pouco um balanço com as principais notícias do Realidade Atual de hoje, as notícias policiais também, as notícias da política, tudo isso e muito mais você confere aqui no Realidade Atual. 12 horas e 29 minutos. Deixa eu dar boa tarde a ela também, né? Amanda Vieira, que está aqui conosco. Amanda, boa tarde.
1: Boa tarde, Jackson. Boa tarde a todos os ouvintes. 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Volta você, Jacques.
0: Obrigado. Beleza, beleza, beleza. 12 horas e 30 minutos, 12h30. Eu estou apresentando Realidade Atual. Olha, gente, segue aí o Instagram do nosso podcast, viu?

0: Eu, Você é a Verdade, não esquece não, segue lá o Instagram do nosso podcast Eu, Você é a Verdade, para você assistir, né, todas as nossas entrevistas, ver os nossos cortes e muito mais, ok? 12 horas e 30 minutos, eu estou apresentando Realidade Atual no oferecimento do Estúdio Vitaliza. 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Não esquece não. 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Olha, 81379333 é o nosso WhatsApp, tá bom? 81379333 é o nosso WhatsApp. Você vai mandar seu áudio pra gente e a gente vai colocar no ar pra você ao vivo e a cores. Tá bom, gente? 12 horas e 36 minutos! Olha, atenção, atenção, atenção, tem notícia boa daqui a pouco, logo após o intervalo, tá bom, gente? Não esquece não, logo após o intervalo, tem notícia boa pra gente! Deixa eu divulgar logo isso aqui, olha, atenção, gente, atenção, atenção, olha, presta atenção. Bingo, bingo da paróquia de Santo Antônio. Participe, concorra e ajude a paróquia de Santo Antônio, tá bom? Vai ser no dia 27 de julho, que é aniversário de Ubaitaba, é feriado em Ubaitaba, dia 27 de julho, tá bom? Sua participação faz a diferença na nossa missão, tá certo? Então vem aí o bingo da igreja, da paróquia de Santo Antônio de Ubaitaba. Primeiro lugar, uma bicicleta elétrica. Segundo lugar, uma TV de 50 polegadas. Terceiro lugar, terceiro prêmio, um micro-ondas. Quarto prêmio, R$500 em dinheiro. E o quinto prêmio, um liquidificador. Tá bom? Valor da cartela é apenas R$20. Comprando, você vai estar ajudando aí a paróquia de Santo Antônio em Ubaitaba. Mas não compre só uma cartela, não. Compre mais. Compre 3, 4, 5, 6, 7, 8, 9, 10, 11, 12, 13. Quantas você puder, tá bom? É R$20 apenas. Tem empresário aí que vai comprar R$200, não é? Que vem 10 cartelas. E aí você tem mais facilidade para ganhar. Primeiro lugar, uma moto elétrica. Segundo lugar, uma TV de 50 polegadas. Terceiro lugar, um micro-ondas. Quarto lugar, R$500. E quinto lugar, um liquidificador, tá bom? O bingo corre, vai ocorrer no dia 27 de julho de 2026, feriado em Ubaitaba. Beleza, 12 horas e 38 minutos, meu amigo Cito, já está na linha. Lucito, boa tarde.
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0: Ah, beleza, valeu, Cito! Um abração para você, meu amigo, obrigado pela sua participação, viu, Cito? Agora são 12h41, vou para um breve intervalo e volto já já.
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0: Beleza, beleza, beleza. 12h53 na Bahia. Eu tô apresentando Realidade Atual, o maior jornalismo da Bahia, tá bom? 12h53, 12h53, antes das notícias aqui da região. Vamos com as notícias do Brasil, né? As principais notícias da Bahia, do Brasil e do mundo. Mas antes, deixa eu trazer essa notícia aqui da morte do autor Benedito Rui Barbosa, criador de grandes novelas da Rede Globo. Vamos lá? Vamos a essa homenagem feita aí pela Rádio Agência.
1: A teledramaturgia brasileira está de luto. Morreu nesta terça-feira, aos 95 anos, um dos maiores dramaturgos da TV brasileira, Benedito Rui Barbosa. Ele estava internado no Hospital do Coração, em São Paulo, com insuficiência renal crônica. O novelista nasceu em 17 de abril de 1931, no município paulistano de Gália, mas passou a infância em outra cidade paulista, Vera Cruz, cidade cafeeira que possuía uma grande concentração de imigrantes japoneses e italianos. Antes de se consagrar como um dos maiores autores de novela da TV, Benedito Rui Barbosa teve várias profissões: auxiliar de guarda-livros, funcionário bancário, revisor e repórter de jornais impressos e redator publicitário, entre outras. Seu primeiro trabalho nas artes foi através da literatura, com o livro Fogo Frio, de 1959. A história já abordava o universo rural, pelo qual ficou tão conhecido na televisão. A obra foi adaptada posteriormente para o teatro e dirigido por Augusto Boal no Teatro de Arena, ganhando o prêmio de melhor montagem teatral da Associação Paulista de Críticos de Arte. Benedito estreou como autor de telenovelas com Somos Todos Irmãos em 1966 na TV Tupi. Não era uma obra original, mas uma adaptação do livro A Vingança do Judeu. Benedito falou, como poucos, sobre o universo rural e interiorano do país em dezenas de novelas, desde Meu Pedacinho de Chão, passando por Paraíso, Voltei para Você, Cabocla, Renascer, O Rei do Gado. Outra temática recorrente entre tramas do autor foi a vida dos imigrantes que chegaram ao país. Os Imigrantes, Vida Nova, Terra Nostra e Esperança foram as de maior sucesso neste universo retratado pelo novelista. Poucos folhetins de sua autoria são adaptações. Da literatura vieram, por exemplo, O Feijão e o Sonho e Sim, a Moça. Já A Sombra dos Laranjais foi adaptada da peça teatral de mesmo nome. Em 1990, escreveu um dos maiores sucessos fora da Rede Globo, onde havia se consagrado como novelista, Pantanal, telenovela exibida pela extinta TV Manchete e que quase sempre liderava a audiência em seu horário de exibição. Barbosa também deixou um legado familiar na teledramaturgia. Suas duas filhas, Edilene e Edmara Barbosa, escreveram várias novelas junto com Benedito, além de fazerem releituras de obras do pai para a televisão. O neto, Bruno Luperi, também é roteirista e autor de novelas, escrevendo inclusive, junto com o avô, sua última história inédita para a TV, a novela Velho Chico, de 2016. Nos anos 2000, Barbosa foi certamente o autor com mais remakes de suas obras sendo exibidos novamente na televisão. Foram pelo menos 6 novelas revisitadas: Paraíso, Cabocla, Sim, a Moça, Meu Pedacinho de Chão, Pantanal e Renascer. Da Rádio Nacional em São Luís, Madison Euler.
0: Essa homenagem aí, né, para agora são 12h58, 12h58, homenagem aí para o autor de novelas, Benedito Rui Barbosa, criador de grandes novelas, inclusive aquela novela Pantanal, tá bom? Meus amigos, olha, a sexta fase da Operação Unha e Carne cumpre 19 mandados em 5 cidades do Rio de Janeiro. Daqui a pouquinho a gente fala sobre isso. Operação Mão Dupla investiga fraude em contratos no Distrito Federal. E tem mais, olha, facções. Itamaraty vê potencial uso de força militar dos Estados Unidos no Brasil. Vamos às principais notícias policiais do Brasil, aqui no Realidade Atual. Daqui a pouco a gente traz também as notícias policiais de nossa região. Vamos lá, vamos a um giro pelo Brasil.
2: O Itamaraty alertou para o potencial uso de força militar dos Estados Unidos contra o Brasil e que isso representa uma ameaça direta à soberania nacional. O alerta foi uma resposta à Câmara dos Deputados sobre as consequências da decisão unilateral do governo norte-americano de classificar as facções criminosas brasileiras como organizações terroristas. Nas respostas encaminhadas à Câmara dos Deputados, a pedido dos parlamentares Evair Vieira de Mello, do Republicanos do Espírito Santo, e Capitão Alberto Neto, do PL do Amazonas, o Itamaraty destacou que classificar o primeiro comando da capital e o Comando Vermelho como organizações terroristas não ajuda no combate ao crime, mas serve para Washington aplicar medidas de caráter unilateral e extraterritorial contra pessoas, empresas ou organizações brasileiras. Isso inclui sanções contra entidades com ligações indiretas e até involuntárias com as facções. As intervenções norte-americanas poderiam punir atividades ilegais no Brasil e elevar os custos do nosso sistema financeiro. Na resposta, o Brasil criticou o uso de conceitos vagos da legislação norte-americana que abre margem para arbitrariedades. A lei brasileira define terrorismo ligado a motivações de xenofobia ou preconceito, enquanto o crime organizado busca o lucro econômico. Uma definição semelhante à Convenção das Nações Unidas. Para o Itamaraty, confundir os dois conceitos não traria benefícios concretos e poderia prejudicar a cooperação entre forças policiais dos dois países, concluiu. Esse assunto foi tratado diretamente entre o ministro Mauro Vieira e o secretário de Estado dos Estados Unidos, Marco Rubio, em um telefonema no dia 8 de março. Mas na última semana, o Departamento de Tesouro norte-americano sancionou duas pessoas e três empresas brasileiras por supostos vínculos com o PCC. Apesar da medida unilateral dos Estados Unidos, as comunicações do Itamaraty para o Congresso reforçaram que continua a cooperação internacional por parte do Brasil, como a eleição de um delegado brasileiro para a Secretaria-Geral da Interpol, os acordos com a Europol e a criação da Ameripol, Comunidade de Polícias da América, além do fortalecimento da organização do Tratado de Cooperação Amazônica. Da Rádio Nacional em São Luís, Gabriel Correa.
0: Beleza, para finalizar aqui nosso giro pelo Brasil, sexta fase da Operação Encarne cumpre 19 mandados em 5 cidades do Rio de Janeiro.
3: Agentes da Polícia Federal estão nas ruas de 5 cidades do Rio de Janeiro em mais uma fase da Operação Unha e Carne. Os policiais cumprem 19 mandados de busca e apreensão em Niterói, São Gonçalo, Itaboraí, Resende e na capital fluminense. Entre os alvos estão o ex-prefeito de Belfor Roxo, Márcio Canella, e o delegado Marcos Vinícius Amin, ex-secretário da Polícia Civil do Rio de Janeiro, além de outros policiais. Na ação desta terça-feira, foram apreendidas na casa de um dos investigados armas de fogo, munições, joias em ouro, relógios, veículos de luxo e dinheiro em espécie. Ainda na operação estão sendo cumpridos sequestros de bens e valores e de suspensão de atividades econômicas de empresas ligadas aos investigados. A sexta fase da Unha e Carne mira um grupo criminoso que teria movimentado mais de 7 bilhões e meio de reais de forma ilícita nos últimos 6 anos, segundo o relatório do COAF, Conselho de Controle de Atividades Financeiras. As investigações apontam que essa organização teria usado uma rede de postos de combustíveis na região metropolitana do Rio para lavar dinheiro com participação de agentes públicos. Além do crime de organização criminosa, os investigados podem responder por contratação direta ilegal e lavagem de dinheiro e outros crimes que podem surgir no decorrer das apurações. Em nota, a Polícia Civil informou que a Corregedoria instaurou uma investigação disciplinar para apurar os fatos e que a instituição acompanha o caso, reafirmando que não compactua com eventuais desvios de conduta. Entramos em contato com as defesas dos investigados, mas não tivemos respostas até o momento. A Operação Unha e Carne está inserida no contexto da decisão do Supremo Tribunal Federal, que julga a ADPF das favelas e investiga as conexões entre agentes públicos e grupos criminosos violentos em atividade no Rio de Janeiro. Da Rádio Nacional no Rio de Janeiro, Priscila Terezo.
0: Beleza, beleza, beleza. Agora são 13 horas e 3 minutos. Amanda Vieira, mais uma vez, boa tarde.
4: Boa tarde, Jackson. Boa tarde a todos os ouvintes. 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Volto a você, Jacques. Obrigada.
0: Beleza, beleza, beleza. Agora são 13 horas e 5 minutos. Vamos às principais notícias policiais de hoje.
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0: Beleza, agora são 13 horas e 5 minutos, 13 e 5 na Bahia. Eu estou apresentando Realidade Atual, 13 horas e 5 minutos. Vamos lá, vamos às principais notícias policiais da região. A gente começa por um fato que está acontecendo na cidade de Itabuna, não é? É o desaparecimento de um funcionário do Conjunto Penal de Itabuna, que é o presídio de Itabuna. As buscas por Roberto Dantas Conceição, de 60 anos, ganharam contornos ainda mais dramáticos na manhã desta terça-feira, dia 7. Forças de segurança e familiares que realizam uma força-tarefa na zona rural de Burarema, encontraram vestígios de sangue em uma estrada vicinal, intensificando o clima de angústia e mistério que envolve o caso. As gotas de sangue foram localizadas em uma via de difícil acesso que leva à sede da fazenda onde a motocicleta da vítima havia sido abandonada. Até as 10h40 da manhã de hoje, o trabalhador permanecia desaparecido. A cronologia das buscas aponta para uma mobilização intensa na região. Primeiras horas da manhã, familiares e uma equipe da Polícia Militar iniciaram as varreduras no perímetro rural. 10h30 da manhã, uma equipe do Corpo de Bombeiros e agentes da Polícia Civil compareceram ao local para dar suporte técnico e iniciar os trabalhos de investigação de campo após a descoberta dos novos indícios. O mistério começou no final da manhã do último domingo, por volta das 11 horas e 40 minutos, quando Roberto, que atua profissionalmente no canil do Conjunto Penal de Itabuna, saiu de sua residência no bairro da Conceição, em Itabuna. Ele informou a família que usaria sua motocicleta para buscar água no bairro Califórnia, mas nunca retornou. Preocupados com a demora incomum, os próprios parentes rastrearam imagens de câmeras de monitoramento do trajeto e descobriram que o idoso sequer chegou ao destino planejado. O boletim de ocorrência foi formalizado na delegacia de Itabuna, na segunda-feira, dia 6. Ainda na segunda-feira, por volta das 16h40, a motocicleta de Roberto foi encontrada estacionada em frente a uma cancela de uma propriedade rural em Buerarema, o que deslocou o foco das operações para o município vizinho. Na manhã de hoje, o grupo de resgate havia se concentrado em um posto de combustíveis às margens da 101, antes de adentrar a região de mata. Apelo da família. Parentes seguem desesperados e reforçam o pedido para que qualquer informação real sobre o paradeiro de Roberto Dantas Conceição seja comunicada imediatamente às autoridades através dos números de emergência 190 ou 197. Tá bom? Então tá aí o desaparecimento desse funcionário do Conjunto Penal de Itabuna. Meus amigos, o empresário Elenilton Almeida Julião, de 50 anos, conhecido como Elenilton do Corujão, foi encontrado morto na manhã de ontem no município de Ituberá. O corpo estava dentro do carro da vítima, que foi localizado submerso nas águas do rio Sarianim, nas proximidades da ponte da Saici. De acordo com as informações preliminares, o empresário estava desaparecido desde a madrugada, o que mobilizou familiares, amigos, equipes de resgate e forças de segurança em uma força-tarefa para localizá-lo. Após horas de buscas, o veículo foi encontrado no rio com Elenilton, já sem sinais vitais. A principal hipótese investigada é de que o automóvel tenha caído da ponte durante a madrugada. No entanto, as circunstâncias do ocorrido ainda estão sendo apuradas pela polícia. A morte do empresário provocou grande comoção em Ituberá. Pai da vítima e presidente da Câmara Municipal, Elinaldo Souza, lamentou a perda em uma publicação nas redes sociais. Hoje morreu meu filho, hoje morreu um pedaço de mim. Olha, meus amigos, nas últimas horas também tivemos aí dois homens assassinados durante a madrugada de hoje em Jaguaquara. Um duplo homicídio foi registrado na manhã desta terça-feira, dia 7, no bairro São João Batista, em Jaguaquara. O crime ocorreu por volta das 13h40, quando moradores da rua Antônio Teixeira Barbosa ouviram diversos disparos de arma de fogo. Segundo as primeiras informações, um grupo armado invadiu uma residência localizada em uma esquina e executou o morador, identificado como Reis, conhecido como Reis da Carroceria. Em seguida, os criminosos seguiram para outro imóvel, nas proximidades de uma quadra de esportes, onde tentaram matar um jovem identificado como Bruno. A vítima ainda tentou fugir dos atiradores, mas foi alcançada e morta em uma esquina às margens de uma via pública nas proximidades da rodovia BA-545. Equipes da polícia militar estiveram no local e acionaram o DPT, que realizou a perícia e encaminhou os corpos ao Instituto Médico Legal de Jequié. O caso será investigado pela Delegacia Territorial e imagens de câmeras de segurança da região poderão auxiliar na identificação dos autores e na elucidação do crime. Olha, meus amigos, ainda em Jequié volta a registrar dia de violência com adolescente morto e homem baleado em ataques distintos. A violência voltou a assustar moradores de Jequié nesta segunda-feira. Em um intervalo de poucas horas, um adolescente de 16 anos foi assassinado a tiros no centro da cidade e um homem acabou baleado dentro de um bar no bairro Campo Belo em dois ataques distintos que mobilizaram as forças de segurança. O primeiro crime ocorreu durante a tarde, quando o adolescente Tauan, de 16 anos, foi morto dentro de um estabelecimento comercial localizado na rua Costa Brito, na região central de Jequié. As circunstâncias do homicídio ainda são investigadas. Após o ataque, equipes da Polícia Militar foram acionadas, isolaram a área e preservaram a cena do crime até a chegada do Departamento de Polícia Técnica e responsável pela perícia e remoção do corpo para o IML. Já durante a noite, mais um episódio de violência foi registrado na cidade de Jequié. Um homem identificado pelo apelido de Niquinho foi baleado dentro de um bar no bairro Campo Belo, nas proximidades do complexo policial. De acordo com as primeiras informações, a vítima estava no estabelecimento quando homens armados chegaram ao local e efetuaram diversos disparos contra a vítima. Niquinho foi atingido, socorrido e encaminhado para uma unidade de saúde. Até a publicação desta matéria, seu estado de saúde não havia sido divulgado. Portanto, um balanço das principais notícias policiais das últimas horas em Ubaitaba e em toda a região do Cacau.
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0: 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Eu vou para um breve intervalo e volto já já apresentando Realidade Atual.

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0: Beleza, beleza, beleza. Eu estou apresentando realidade atual, jornalismo sério, com credibilidade e responsabilidade na informação. Deixa eu atender aqui o pedido de uma senhora aqui. Deixa eu ver aqui rapidinho. Vamos lá. Bom dia, Jackson, tudo bem? 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Olha, agora são 13 horas e 35 minutos, 13h35, eu estou apresentando Realidade Atual. Deixa eu trazer aqui a programação rapidinho, olha. Deixa eu trazer aqui, não é? Deixa eu ver aqui. 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Fala, Amanda, mais uma vez. Boa tarde.
1: Boa tarde, Jackson. Boa tarde a todos os ouvintes. Eu gostaria de falar com a Secretaria de Obras. É porque tem um entulho lá na Telebahia. Atenção, equipe da Secretaria de Obras, essa semana, né? Forem fazer a limpeza. Não esqueçam, por favor, que tem um entulho lá na Telebahia. E, inclusive, nos locais que foram feita a manutenção, do calçamento. Eu acredito que estava lá até secar, né? Para que não estivessem passando. Mas só como já secou, está tudo certo, agora já pode, né, fazer o recolhimento daquele entulho não, que está lá na Telebaía, tá bom? O pessoal está pedindo que para que a Secretaria de Obras aqui de Ubaitaba possa pegar esse entulho lá da Telebaía. Obrigada. Viu? Valeu, Jacques.
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0: beleza, beleza. Agora são 13 horas e 39 minutos. 13h39, eu tô apresentando realidade atual, viu? 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Você completou 40 anos, vai passar pelo toque.
1: Aí eu vou deixar médico botar o dedo em lá ele?
0: Para de besteira, rapaz. É a maior besteira que existe. É uma coisa tão rápida que nem você... Ah, meu Deus. Não dá tempo nem de você se apaixonar pelo médico. Não é? Porque ele não vai deixar lá, porque você vai se apaixonar e vai ser ruim para ele. 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Agora são 13 horas e 42 minutos, 13h42 na Bahia. Eu estou apresentando Realidade Atual, 13 horas e 42 minutos. Tá bom? Não perde tempo, não. 13 horas e 42 minutos. Eu estou apresentando Realidade Atual, jornalismo sério com credibilidade na informação. 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

0: Vamos lá, deixa eu trazer aqui pra gente reclamações. Vamos lá. Tem uma senhora reclamando aqui. Deixa eu ver aqui, porque estou aguardando. Vamos lá. Olha, ela diz aqui, olha. Boa tarde, Jackson. Gostaria que vocês perguntassem a dona Gracinha, cadê os carros da saúde, não é? Pois já tenho 2 semanas sem conseguir levar minha filha no EMOBA para fazer tratamento de anemia falciforme, devido não ter carro para levar para Salvador. E como é que fica os pacientes que precisam ir para Salvador todo mês sem carros, não é? Da Secretaria de Saúde. Fala que não tem carro, que estão quebrados. Ontem passei transtorno para poder levar minha filha para Salvador para tomar medicação. Infelizmente, não consegui levar, pois não tinha carro. O secretário responsável pelo transporte falou que não tinha carro. Pela segunda vez, tive que remarcar. Vou mandar relatório, foto que minha filha necessita aí todo mês. Pronto. Só quero uma resposta da prefeita para saber como nós vamos ficar sem carro para levar. Tá bom? Não vai, pode falar, porque estou aguardando. Beleza. Eu vou enviar aqui agora, peraí, vou enviar para a secretária de saúde de Ubaitaba, a Kellen, não é? E ela, com certeza, vai me dar uma resposta. A gente vai aguardar essa resposta aqui, tá bom? Vou enviar tudo aqui para ela nos responder, tá bom? Deixa eu ver aqui se veio tudo aqui, pronto. Passei tudo para o lado de cá, agora aqui vou enviar tudo para a Kelly aqui, essa reclamação contra a Secretaria de Saúde de Ubaitaba. Vou enviar tudo para ela aqui, deixa eu baixar aqui essas solicitações, vamos lá. Boa tarde, beleza, vamos lá, estou clicando aqui para enviar tudo para a Secretaria de Saúde, não é? Kelly, deixa eu ver aqui. Kellen, secretária. Pronto, estou enviando tudo para ela aí. Vou aguardar agora ela me dar uma resposta. Viu, minha amiga? Vou aguardar agora ela me dar uma resposta. Não tem como ninguém aqui. Deixa eu ver mais aqui. Tem mais reclamação aqui. Pera aí. Vamos lá. Deixa eu enviar aqui para o local onde vai tocar essa reclamação. Pera aí. Tem mais reclamação aqui. Aqui é da cidade de Aurelino Leal. Vamos lá. Vamos saber que reclamação aqui é essa. Que é o programa do povo, meu irmão. Aqui é o povo que fala. Vamos lá. Abre aqui. Opa. Pera aí.
1: Jackson, eu sou da zona rural, município de Aurelino Leal, da região do Bonga. Jackson, eu queria falar, Jackson, sobre uma situação que incomoda, entendeu? Aqui na região tem um posto na cascata, só que porém não tem transporte, não tem carro da saúde para transporte aqui dentro. Tem mulher grávida precisando fazer pré-natal, entendeu? Inclusive agora minha mulher só teve uma consulta do pré-natal, 5 meses, vai fazer 6, só teve uma consulta do pré-natal por conta de carro, que não tem carro, entendeu? E aí já isso tá difícil, porque a Safira tem carro, a Santa Cruz tem carro, e aqui dentro na região do Bonga não tem carro, entendeu? Não tem carro. Sei que os funcionários não têm culpa, entendeu? Mas do jeito que tá não dá para ficar. Então, Jackson, eu pergunto, onde está o prefeito Rodrigo Andrade, a vice-prefeita Lívia Andrade, o secretário de saúde, cadê? Entendeu? Porque também não pode ficar tudo na mão dos agentes de saúde. Entendeu? Eu não vou mentir para você, todos são bons agentes. Agora o problema é o transporte que não tem. Entendeu? A mulher está com 5 meses de grávida, só fez uma consulta do pré-natal. E aí, como é que fica? Aqui dentro tem idosos, entendeu? Tem idosos precisando de atendimento. Tem tanta gente aqui precisando de atendimento e o carro da saúde não vem. Não vem. Então, Jackson, não tem como ninguém aqui no posto por conta disso. O transporte não vem aqui, só vai na Safira, Santa Cruz para lá. Se o transporte rodou aqui já, isso foi 4 vezes, daí agora não veio mais, entendeu? A mulher tá grávida, precisando fazer o pré-natal. Aqui para dentro tem idosos que precisa de assistente médica. perdeu assistente de agente de saúde, entendeu, Jackson? E desse jeito tá difícil, entendeu? E assim, aqui dentro, Jackson, eu falo a verdade pra você, o povo aqui tá sofrendo, sofrendo por conta disso, entendeu? O povo aqui dentro sofre por conta de transportes, da saúde, que não tem. Aí eu pergunto, cadê o prefeito Rodrigo Andrade? Cadê a vice-prefeita ali? Cadê os vereadores que não estão vendo isso? Eleição, só aparece na eleição para pedir o voto e depois desaparece? Não, isso não é justo. Do mesmo jeito que eles veem atrás do voto aqui dos eleitores, eles têm que ter responsabilidade pelos eleitores, entendeu? Tem que ter respeito.
0: Beleza, beleza, beleza. Valeu, querido. Um abração para você. Obrigado aí pela sua participação. Vou enviar esses áudios aqui também para o nosso amigo secretário de saúde lá de Aurelino Leal, tá bom? Daqui a pouquinho ele vai falar com a gente aqui, o secretário de saúde lá da cidade de Aurelino. A secretária de saúde de Ubaitaba também já enviou para a gente aqui uma resposta e daqui a pouquinho a gente vai colocá-la no ar. Mas antes, deixa eu falar com o repórter J. Mello. Boa tarde, Mello.
2: Terça-feira, 7 de julho, Jota Mello voltando direto da redação para o programa Realidade Atual com o apresentador Jackson Cristiano. 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A Prefeitura de Barra do Rocha realizou na tarde desse domingo, dia 5, no Mercado Municipal, a entrega oficial de novos veículos que irão reforçar os serviços públicos nas áreas da saúde e da educação. A solenidade contou com a presença do prefeito José Luiz, além de secretários municipais, vereadores, lideranças políticas e moradores do município. Foram entregues um odontomóvel adquirido por meio do novo PAC, dois veículos adquiridos com recursos próprios da prefeitura e um ônibus escolar também conquistado através do novo PAC. Os novos investimentos representam um importante avanço para o município. O odontomóvel ampliará o acesso à população aos serviços de saúde bucal, levando atendimento com mais qualidade e estrutura. Durante a entrega, o prefeito José Luiz destacou a importância das conquistas. Disse ele: "É uma alegria muito grande entregar esses veículos à nossa população. Cada conquista representa cuidado com as pessoas e muito mais qualidade nos serviços públicos", ressaltou. A entrega reforça o compromisso da gestão municipal em investir na modernização da frota e na melhoria dos serviços públicos, proporcionando mais eficiência no atendimento à população e fortalecendo as políticas de saúde e educação no município. O diácono permanente da Diocese de Ilhéus e escritor batense Rodrigo Dias Souza participará como conferencista do Congresso Nacional Italiano, que será realizado entre os dias 3 e 6 de agosto em Assis, na Itália. O encontro terá como tema No Sinal de Francisco de Assis e reunirá diáconos, pesquisadores, agentes pastorais e lideranças eclesiastas. Natural de Ubatã, Rodrigo Dias integra equipe nacional da Conferência Nacional dos Bispos do Brasil, a CNBB, e coordena a equipe de subsídios regional Nordeste 3. A reflexão abordará os desafios pastorais no acompanhamento de pessoas enlutadas, ressaltando a necessidade de uma igreja próxima, acolhedora e sensível à dor da perda. Durante o evento, também será lançada a edição italiana de O Sabor das Coisas que Ficam, traduzida especialmente para o Congresso. No Hospital São Vicente de Paulo de Baitaba, por ali quem precisar de um cuidado médico, a equipe já está aposta desde cedo. No HGAL, Hospital de Aurelino Real, por ali também médicos, enfermeiros, técnicos e auxiliares, todos já estão ali desde cedo cuidando das enfermidades dos pacientes. Serviço de atendimento móvel de urgência de Ubaitaba a SAMU já à disposição da comunidade e o SAMU de Aurelino Real da mesma forma. A Balsa Vedete hoje comigo, Daniel, até às 2 horas e até às 10 horas da noite está a Balsa Santa Luzia, com Vinícius, Guga, Vinícius e João. Serviços de táxi e mototáxi, tanto em Ubaitaba como em Aurelino, já a serviço do povo. Canoeiros fazem seus trajetos corriqueiros por sobrevivir das contas. Terminal rodoviário, para quem quiser embarcar ou desembarcar, já está liberado também desde cedo. E policiais militares rondam as duas cidades a serviço da 71ª Companhia Independente da Polícia Militar de Ubaitaba. E eu vou ficando por aqui, é o que eu tenho de informações até o momento. Eu vou deixando aí uma ótima tarde para você, para todos os nossos ouvintes. E se não acontecer nenhum fato novo, a gente só retorna amanhã com novas informações.
0: Eu tô por fora aí, fala aí rapidinho.
3: Mais uma vez, boa tarde, Jacques.
0: Boa tarde.
3: A todos os ouvintes, né, que passaram ouvindo aqui para a redação, para a gente poder, né, falar sobre o entulho da Telebahia. Mas o pessoal aqui, né, a equipe da Secretaria de Obras já está passando para a gente que esse entulho já foi retirado, que inclusive, né, o fiscal passou novamente, né, da equipe para confirmar se ainda estava lá por conta da cobrança que foi feita agora, nesse momento. Então, o entulho já foi retirado, tá bom? Para você que estava falando sobre o entulho, já confirmaram aqui que não está mais lá, tá bom? Já foi limpo, graças a Deus. E ainda bem que, vamos dizer assim, temos uma equipe bastante atuante, porque quando a gente fala sobre algo, o pessoal entra em contato, dá uma resposta, ou vão lá também fazer o serviço, mas pelo menos, né, nos respondem e está sempre em comunicação para que a gente possa assim estar atualizando a população, porque é muito importante essa comunicação com a população. Volta você, Jacques. Obrigado.
0: Beleza, beleza, Amanda. Com relação à senhora aqui que reclamou, né, da falta de carro na Secretaria de Saúde para levar, se não me engano, a filha dela para Salvador, não é? Lá para o EMOBA, parece, se não me engano, porque a filha dela tem aquela anemia falciforme. Eu mandei tudo para a secretária de Saúde. Ela me informou que vários carros da prefeitura estão quebrados e eles estão dando manutenção mais rápido possível para tentar resolver o problema. A van que leva o pessoal para Salvador está na Ford, deu uma pane lá e está na Ford. Ela locou uma outra van, essa van também quebrou. O pessoal da saúde, inclusive, viu a situação dessa mulher e, como tinha dois carros já em Salvador, mas tinha uma ambulância disponível, eles entraram em contato com essa senhora para ver se ela queria levar a filha dela na ambulância até Salvador. Não iria levar no fundo, eles iam na frente, se eu não me engano, eu não sei o modelo da ambulância, mas ela falou que de ambulância não queria ir. A secretária respondeu que até sexta-feira essa questão dos carros já serão resolvidos, tá bom? Eu peço a essa mãe que, se até sexta-feira, como hoje é terça, falta quarta, quinta e sexta, falta praticamente 3 dias, se até sexta não for resolvido, para entrar em contato com a gente de novo aqui no programa Realidade Atual, para a gente cobrar novamente, tá bom? Porque sabemos que o caso dessa senhora, que o caso da filha dessa senhora é um caso grave e merece atenção, tá bom? Agora são 13h59.

0: Beleza, beleza. 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Tá bom, gente? Perde tempo, não. Olha, 14 horas e 2 minutos, 14 e 2 na Bahia. Eu tô apresentando Realidade Atual. Tô indo embora, viu, gente? Quero voltar amanhã. Mas que seja feita a vontade de Deus. Não respondeu, não. Vou enviar para ele.
1: Ele falou algo, mas ele vai falar com você.
0: Ah, vai, né? É o secretário de saúde, no caso. Isso. Não é isso?
1: Sobre a questão que o rapaz falou lá da região do Bunga. Ele vai explicar.
0: Pronto, beleza. Beleza, beleza, beleza. Tá bom, então. Olha, agora são 14 horas e 2 minutos. Um abraço a todos e até amanhã, se Deus quiser. Se Deus deixar, eu volto amanhã. Mas se Deus não deixar, foi feita a vontade do nosso Criador. Tá bom, gente? A partir de segunda-feira, a gente vai voltar com nossa mensagem aqui no final do programa. Tá bom? Um abraço a todos e tchau, Bahia.
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Muito bem, meus amigos, agora são 2 horas e 16 minutos, boa tarde para você, começando mais uma programação especial nesta tarde, show da tarde na Ubaitaba FM, num comando de Jaqueline Santana, fazendo a festa no seu rádio com muita alegria e muito prazer, até às 3h30. Terça-feira, 7 de julho de 2026, começando mais uma edição, programação Show da Tarde aqui na Ubaitaba FM, um show de músicas variadas, deixando a sua tarde em alto astral. E vamos começar muito bem a nossa programação com o saudoso Cristiano Araújo, Você Mudou. Música.

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Muito bem, agora são 2:28 na Ubaitaba FM, Mumuzinho, Mantra, Matheus e Cauã, Quarta Cadeira. Comecei o show da tarde com Cristiano Araújo, Você Mudou. Muito boa tarde para você na sintonia da 87,9 Ubaitaba FM, a rádio da comunidade. Abraço a todos no Pontal, no centro de Ubaitaba, a Dona Josefa, a professora Meire Magalhães, a todos também no Centro Espírita Allan Kardec. Valeu pelo carinho da audiência, aonde quer que esteja. 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Breve intervalo, já já eu volto com muito mais para você. Ótima tarde.

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3: Muito bem, agora são 2 horas e 37 minutos, de volta com você, com imenso prazer e carinho, apresentando nesta tarde, show da tarde, um show de sucesso, alegria e descontração no seu rádio. Muito boa tarde para você, é um prazer ter o carinho da sua audiência. Eu sou Jaqueline Santana e te faço companhia até as 3h30. 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Abraço a Edileuza e a Joselita na Telebahia, ligadinhas na programação. Todos que moram na Telebahia, aquele abraço, valeu pela sintonia. E um abraço também para minha prima Flávia Lima. Alô, Flavinha, aí no Novo Olímpia. Forte abraço para você, Flavinha Lima. Todos também do Maria Olímpia, ligados no som da gente, a toda a comunidade do Novo Olímpia e bairro Maria Olímpia. Valeu pela sintonia, minha gente. Na sequência, Cidade Negra, A Estrada, boa tarde.
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0: Muito bem, agora são 2 horas e 53 minutos, matando saudade na Ubaitá FM. Daniela Mercury, Swing da Cor, Filhos de Jorge, Tantinho, Cidade Negra, A Estrada. Muito boa tarde para você ligado na Ubaitá FM, a rádio da comunidade. Vamos conferir a previsão do tempo para Ubaitaba e Aurelino Leal para amanhã, segundo o canal Clima Tempo, para quarta-feira.
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0: A previsão do tempo para amanhã, segundo o canal Clima Tempo. Dia de sol com algumas nuvens e nevoa ao amanhecer. Noite com poucas nuvens. A temperatura máxima é de 29 graus e a mínima é de 18. Agora são 2 horas e 54 minutos. Um abraço a toda a comunidade maravilhosa da Ruinha. Alô, Ruinha. Abraço para a mamãe de Márcio Segurança, Vitória. Também para Maria Cunhada, alô Maria, todos na Travessa do Céu ouvindo o som da gente, também a Adriel, vai pular Tonico, alô Tonico. Abraço também a Juliana e seu esposo Juraci, no bairro ACM, em Aurelino Leal. E também para minha amiga Gisele aí no centro de Aurelino Leal ouvindo o som da gente, alô Gisele. Abraço também a Márcio Segurança, no bairro ACM, em Aurelino Leal. Forte abraço para você, Márcio. Vamos agora ao nosso apoio cultural. Já eu volto com muito mais para você. Ótima tarde.
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0: Muito bem, agora são 3 horas e 13 minutos. Boa tarde para você ligado na Ubaitaba FM. 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E assim vou finalizando mais uma programação. Valeu pela sintonia, valeu pela participação. Vem aí o programa Prosa Rural, apresentação J. Mello. E vou finalizando com a saudosa Marília Mendonça, Graveto. Até amanhã, se Deus quiser.
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0: muita boa tarde, compadre J. Melo já chegando aqui em seu plantão para ficar com vocês até as 5 horas da tarde aqui no nosso programa Prosa Rural. Quem já vai começando a receber o nosso alô nesta terça-feira, dia 7 de julho, é as nossas vovós, nosso vovô, dona de casa, empregada doméstica e a criançada em geral, que é o futuro do Brasil. Boa tarde a todos. É, toda a direção da emissora, Dona Valdira, Márcio Costa, Zé Mário, Catarina, todo esse povão. A boa tarde aí também para o povo bom que está nos ouvindo aí em toda a região aí da Redondeza, né? É, no sítio, no distrito, nas fazendas, aonde quer que você esteja. E o povo bom também aí através da internet pela rede mundial. A internet que leva até você a nossa rádio, aonde você estiver neste planeta Terra. Agora, 3:31, estamos começando o nosso Prosa Rural, tá abufado, que traz para você é muita música aí, forró, xote, baião, chachado, lambada, contador de piada, cantador de viola, repentista e muito mais, viu? É, está apenas começando até as 5 por aqui, a gente vai muito bem. Agora, 3:31, vamos trazer primeiro para começar por aqui, Canário do Reino, Orócio, com poporri de arrasta-pé para você, ainda recordando São João, né? É, depois nós trazemos Carlos Santos, horóscopo, e ainda Cascatinha e Ana, colcha de cetim. A gente começa assim.
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0: Aê, já 3:50. Esse aqui é bom, nosso forrozão por aqui. Nosso chachado, nosso baião, nossa lambadinha de vez em quando, né? É, sem falar no, nos contadores de piada por aqui também, no nosso programa Prosa Rural, que vai até às 5 horas, de segunda a sexta-feira, quando não tem feriado. Boa tarde, meu amigo Paulinho Biriba e toda a sua família. Boa tarde também, vovó Adelmar, Helene, toda a família da vovó. É, dona Gada aqui, nossa vizinha da emissora, dona Eliane, seu Zito da mercearia. Ei, tem um povo bom aí, taxistas, mototaxistas no terminal rodoviário, né? Meu amigo Zé da Roça, meu amigo Popular Ferrugem. Tem também aí Gazo da lanchonete, um abração pra você, Gazo. Meu irmão Jonas também, que é taxista. É, aí tem Tony, todo esse povão que tá sempre nos escutando. Um abraço aí pro Barbudo também, né? É, todo esse povão aí que tá sempre trabalhando firmemente. Agora, 3:51, é que agora nós vamos de música, né? É, vamos trazer agora Cavalo de Pau, Estopim da Bomba. Depois, Chitãozinho, Chororó, Nuvem de Lágrimas. E ainda, Dominguinhos, Pedras que Cantam.
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0: agora 4:08, falamos em nome da Bomboniere Rio das Contas, né? 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Um abraço aí para o casal Dagmar, é, e seu Carlito, um abração para vocês aí, tudo de bom, viu? É, Márcio Gari, meu grande amigo, pintor, né? E ator também aí, ele, Samira, Marcinha, sua filhinha, um abração aí, tudo de bom para vocês. É, um abraço aí para meu amigo Antônio aí no Mariolim, aí próximo ao pé de amêndoa, né? Boa tarde, Antônio. Boa tarde a todo esse povão bom aí do Mariolim, que tá sempre nos escutando, né? É, um abração aí para Liesé e Edson aí no bairro ACM de Aurelino também, viu? Daqui a pouco tem mais alô para esse povão, né? Em nome da Bomboniere Rio das Contas, nós vamos tocando aqui o nosso Prosa Rural até as 5 horas da tarde. É, sempre com essa alegria muito boa, essa energia que a gente passa para vocês. Agora, 4:09. Vamos trazer música, vamos lá. É, vamos trazer agora para vocês Elba Ramalho, Bate Coração. Depois, Lino Julião, Rabo do Jumento. E ainda, Flávio José com a música... Tá aí pra vocês, meu amigo Regis também do Remédio aí, guerreiro aí trabalhando todos os dias, muito boa tarde.
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0: Agora já estamos às 4 horas 31 minutos, com o Padre J. Melo por aqui, firme e forte, apresentando com vocês o seu programa diário de segunda a sexta-feira, o Prosa Rural, né? Que prazer, que alegria imensa estar com vocês. Boa tarde aí para todos os médicos do Baitaba e de Aurelino. Meu amigo Gleidson ali, Ari Lanches, aí no terminal rodoviário. Abração para vocês. Boa tarde também para Gaso do Requeijão. É, meu amigo Valdo também, aí o outro Gaso, né, do outro lado da lanchonete. A todos vocês, boa tarde. Toda a equipe trabalhando aí nos banheiros, a todo o pessoal nos guichês. Meu amigo Loi, abração, Loi, aí da rota, tudo de bom, viu? É, pessoal aí nos mercados, nas mercearias, onde quer que você esteja. 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Agora, às 4 horas 32 minutinhos, nós vamos trazer música. Vamos trazer Gilberto Gil, Lamento Sertanejo. Depois Ivanildo Conceição, Quem És Tu? E ainda Jackson do Pandeiro, Cantiga do Sapo.
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0: isso é que é bom, né? É, só não tá melhor porque já tá perto de acabar o programa, né? Mas você tá curtindo aí do outro lado. E agora vai chegar uma piadinha muito boa aqui do Barnabé, né? Você que gosta aí do Barnabé, uma piada boa. Meu amigo Cardinho, meu amigo China, todo esse porrão aí gosta das piadas de Barnabé. Boa tarde. Meu amigo Cosme do Cine, boa tarde pra você. Meu amigo também aí... É, da Ruinha, né, meus amigos aí da Ruinha, boa Luane, boa tarde também, Jaqueline Santana, sua mamãe, seu filhinho, todo o pessoal legal por aí, vovô Dior, abração para o senhor, vovô Dionísio, abração para Rosilda da Ruinha, toda a família de Rosilda aí, meu amigo Lucas, Igor, Deus abençoe vocês, viu? É um prazer estar aqui comunicando para todos. Vamos trazer a piada do Barnabé, dá tempo a gente escutar.
1: Ah, eu comigo é assim. Outro dia eu falei pro Arada, falei? Aquele Arada que é campeão mundial de boxe. Falei pra ele, tá pensando o quê, seu porqueiro? Tá pensando que porque você é campeão mundial de boxe agora que você vai mexer com a minha namorada, não te quebra a cara? Você que experimenta mexer com ela, porque eu te quebro todos os ossos, viu? Viu? E cala a boca! E não me responda. Não, não dei chance pra ele falar nada. Falei tudo o que eu queria e desliguei o telefone. Comigo é assim, ué. Eu sou nervoso. Ué, outro dia quase que eu briguei com um sujeito na rua só porque ele xingou a minha família, pisou no meu calo e deu dois tapas na minha cara. Eu não briguei porque ela era muito grande. Ah, louco. Aí o homem deu um tapa com tanta força na minha cabeça que me arrancou a sola do sapato. Por causa desse negócio de valentia minha, eu já fui até convidado para firmar nos Estados Unidos. Vou. Não, tanto é que eu quero avisar os meus amigos do Brasil que logo, logo vocês vão descansar de mim por alguns tempos, porque eu vou para os Estados Unidos o ano que vem participar de um filme. Agora... Só que eu vou ter que ficar sem comer muito tempo para emagrecer o quanto mais eu puder. Porque eu vou trabalhar num filme do Tarzan e vou fazer o papel de cipó. É, uai. Quanto mais magro, mais sucesso. E eu tô com a ré do meu compadre, jeito ignorante. Meu compadre todo dia me convidou para almoçar na casa dele. Falei, opa! Hoje eu tiro a barriga da miséria, né? Convite para almoço assim, sempre sai uma comida diferente, né? As comidas boas, né? Pensei que ia comer muita coisa boa, cheguei lá, só me deu abóbora. Primeiro prato que me deram foi sopa de abóbora. Segundo foi refogado de abóbora. Terceiro, abóbora recheada com abóbora. Sobremesa era doce de abóbora. Pedi um refresco, me deram batida de abóbora. Quando eu ia pra casa, veio um menino atrás de mim com uma abóbora pra me levar pra casa. Aí eu me queimei. Eu voltei e falei pro meu compadre, você fica sabendo que abóbora na minha casa eu dou é pra porco, viu? Ele falou, na minha casa também. Miserável, mas não dá régua. Zero, filho. Obrigado. Outro dia, eu tava viajando de trem, tava fazendo um frio. E de noite, assim, eu acordei, eu comecei a coçar a perna, mas eu não sentia. Falei, vai ver que a minha perna tá dormindo, tá encarangada, eu não tô sentindo. Coçava, coçava, não sentia. Quando eu olhei de um lado assim, eu tava coçando a perna de uma velha. Falei pra velha, falei, ô dona, senhora, desculpa, viu? Ela falou, não, meu filho, continua, tá bom. Deu uma raiva. Outra vez eu fui na casa da minha namorada, porque Eu moro no Escorrega.
0: Aí, já 4:55, compadre J. Melo já está indo embora, né? É, hoje terça-feira, amanhã quarta, se Deus quiser, nós voltaremos amanhã a partir das 15:30. Eu vou deixando aí um grande abraço para todos, um beijo no coração. E a promessa de retornar, se Deus quiser, amanhã. Agora, daqui a pouco, tem um programa semeando aí para vocês, da Igreja Católica de Ubaitaba, viu? Fiquem todos com Deus e até o nosso próximo encontro.
1: A senhora vai passar lá perto do cemitério? Vou. Será que eu podia ir junto com a senhora? Que eu não tenho assim muita coragem, sabe? Ela falou, pode. Aí nós fomos. Ela de lá, eu de cá, eu não falava nada, nem ela. Quando meia-noite certinho, nós estávamos em frente ao portão do cemitério. Eu falei para ela, dona, a senhora não tem medo de passar perto do cemitério à meia-noite? Ela falou, não. Eu tinha muito medo quando eu era viva, agora não.

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0: Senhor, para nós é um consolo saber que sois misericordioso, capaz de nos compreender, perdoar e ajudar. Sois o Filho de Deus, mas tende também um coração humano, que experimentou os mesmos sentimentos que os nossos medos, as mesmas esperanças. Creio que está sempre ao nosso lado, pronto a atender todos os nossos pedidos de socorro. Confiamos em vós, Senhor. Amém. A liturgia é sempre a escola do discípulo, é sempre a escola do discipulado. É o lugar do encontro com Jesus Cristo, palavra viva, que se faz carne e caminha conosco. No mês de julho, somos convidados a renovar nosso olhar para o Senhor, que fala aos nossos corações, nas Escrituras, nos sacramentos e no testemunho daqueles que, tendo acolhido sua palavra, tornaram a vida vivida. Por isso, meus queridos e amados irmãos em Cristo Jesus, hoje nós estamos, né, no 14ª semana do tempo comum. O tempo comum, portanto, está longe de ser um tempo vazio. É um período fecundo no qual a Igreja é chamada a continuar a missão de Cristo no mundo e a colaborar afetivamente na construção do Reino de Deus. E é nesta alegria que vos saúdo, em nome da Trindade Santa, em nome do Pai, do Filho e do Espírito Santo. Amém. Você que nos ouve na sua casa, no comércio, nas roças, nas fazendas, no sítio, na travessia das balsas, das canoas, caminhando na beira-rio, ou seja, onde quer que você esteja. Que a paz desse Cristo ressuscitado esteja sempre presente na nossa vida, no nosso agir e no nosso ser. A você que nos ouve na sua casa, Dona Josefa aí no Pontal, no Armandão, no Zitão, né? Maria Olímpia, Ruinha, enfim, a todos vocês. Que possamos verdadeiramente sentir essa presença viva desse Deus que nos acolhe no seu colo amoroso de Pai, que jamais nos abandona. Nós temos um Pai presente, um Pai que está sempre atento aos clamores, aos rogos, aos pedidos de cada um de nós. Essa é a nossa alegria, de não estarmos sozinhos, porque temos um grande Deus ao nosso favor. Amém. Amém.
1: Boa tarde para todos, boa tarde para todas. Com alegria nós nos encontramos nessa terça-feira da 14ª semana do tempo comum. A gente já viu o tempo comum, porque é um tempo que está, é o tempo normal, sabe? Não, tá, não tem aquelas datas,
0: festividades, né?
1: Isso. Mas não é comum, porque é pior do que o outro, não tem nada a ver isso aí. É um tempo normal, onde Jesus faz a sua missão, né? É o tempo onde Jesus faz sua missão. E nesse mês, estamos no mês de julho, e a gente já falou aqui que a Igreja Católica, ela divide, né? Além de ter um calendário para o ano todo dos tempos, né? Litúrgico, o tempo litúrgico. Aí a gente tem dentro do tempo litúrgico, nós temos alguns temas, né? Algumas coisas que a gente trabalha. Aí a gente tem aí dentro da igreja até a cor, né? A gente usa também Páscoa, Quaresma, dezembro, né, que é o tempo do advento, né, da espera do Vem Senhor Jesus. Aí vai ter uns temas, né? Esses temas são divididos. Aí é litúrgico, são litúrgicos. Mas tem que a gente chama de tempo litúrgico. Mas também dentro dele, dentro desse tempo litúrgico, como nós temos agora no tempo comum, o tempo comum é um tempo litúrgico. E dentro desse tempo litúrgico, o tempo comum, para quem vai na igreja, a gente, vocês vão ver, na maioria das vezes, as vestes do padre verde, no tempo comum. E algumas vezes coloca no altar, porque quase a gente não está colocando mais, mas coloca no altar o verde com o branco por cima, as vestes dos leitores também verde. Pode acontecer também, então, a branca que for festa, né, dentro do tempo litúrgico. Mas aí a gente, dentro desses tempos também, existem temáticas que são trabalhadas. E a gente já falou sobre isso aqui. Aí agora começa, né, as temáticas. Esse mês de julho é um mês onde as paróquias, as dioceses, né, em geral, do nosso Brasil, eles trabalham com, uma grande maioria das vezes, esse mês é dedicado a isso aqui no Brasil, ao dízimo. O que é isso? Nós falamos aqui a semana passada, que é um chamado, a conscientização do dízimo, mostrar a importância do dízimo na igreja, né? Aquela parte que a gente coloca, que é um pedacinho só, né, daquilo que a gente recebe. E que a Igreja Católica ela não obriga ninguém a dar 10%. Porque o Antigo Testamento fazia isso, mas eles sabiam por que faziam. Quando Jesus veio, não. Então, dentro das nossas possibilidades, a gente devolve o dízimo, uma parte, né? Qual é a parte que a gente vai devolver? Cabe a consciência e também se pode, né, cada um. Mas então, com essa abertura, a gente vê que, como todo o Brasil, né, ele vai abrindo, vai. Para que isso? Nessa conscientização, a gente sabe que dentro da igreja nós temos. A gente vê, por exemplo, a igreja, falar da Igreja Católica, que é onde a gente está trabalhando. Todo material litúrgico que é trabalhado ali dentro é comprado com o dinheiro do dízimo. Então, se não existe o dízimo, como é que é comprado, né? E aí eu vou colocando de várias coisas até as hóstias consagradas. As hóstias, né? As partículas, aliás, as partículas. As hóstias consagradas consagra no altar. São as partículas, que também custa dinheiro. Tudo custa dinheiro, tudo. Então, aí vem as lâmpadas, né? Vem os funcionários. Então, tudo isso é colocado através de quem? São os dizimistas, através do dízimo, daquela pequena parte que cada um de nós devolvemos. Mas a gente sabe também que nem todo mundo devolve. E a gente está falando de pessoas que às vezes podem devolver. Essa questão de poder ou não, cabe também a cada um. A gente não pode também dizer isso, não. Mas é uma conscientização mesmo. Conscientizar cada um que tudo o que acontece na igreja, né? E a gente não está falando das campanhas, não. Por exemplo, agora a igreja tirou o telhado para colocar, para mudar. Isso aí não nem cai dentro do dízimo, porque realmente o dinheiro do dízimo não dá para isso. Então, são feitas campanhas para isso aí. Mas o dízimo é para o normal, né? A gasolina do carro do padre, o dinheiro também que vai para ele, no caso, tem que ter um pedaço. Então, essas questões, né? E os funcionários. Então, essas questões aí, todas é pelo dízimo. Então, nesse mês, ele é chamado essa atenção, voltada para isso, para que nós possamos nos conscientizar, principalmente nós que vivemos dentro da igreja. É mais para nós mesmos, porque se nós somos cristãos, nos consideramos cristãos católicos e pertencentes a uma igreja, a gente, né, até se torna uma obrigação nossa devolver o dízimo. Como eu disse, a Igreja Católica ela não obriga ninguém a dar 10%, mas ela diz que a gente tem que, né, fazer parte também, até para que a gente se sinta parte disso aí.
0: Até porque...
1: Então, diga.
0: Até porque ali é a nossa casa. Então, nós não temos nosso compromisso, né, na nossa casa, né, a responsabilidade de assumir os nossos compromissos, né, com luz, com água, com aluguel. Então, na casa, igreja, não é diferente. Então, somos nós que participamos, né, desta casa de oração, que devemos assumir essa missão, né, da devolução do dízimo para que essa casa seja, esteja limpa, arrumada, preparada para que nós, filhos de Deus, possamos, né, nos reunir, né, para celebrarmos a Santa Palavra de Deus. Então, é missão nossa realmente de... Às vezes eu me questiono, né, em relação a essa... Se nós já tivéssemos essa conscientização da nossa responsabilidade com a casa de oração, a gente não tinha essa necessidade de fazer bingo, muitas vezes, de fazer rifa, de fazer campanha, né? Mas, então, infelizmente, a gente não tem ainda essa consciência.
1: E aí o dízimo, ele é dividido em dimensões, né? São algumas dimensões. Dentro disso é que a gente falou. Então, a dimensão religiosa, a dimensão eclesial, a missionária e a caritativa. É bem importante saber que essas dimensões, elas estão relacionadas com a finalidade do dízimo. Então, quando a gente devolve o dízimo, a gente tem que saber que o dízimo não é para ir para o bolso de alguém, mas ela tem essas dimensões, que é evangelizar e sustentar a evangelização da igreja. Ou seja, se um grupo vai para algum lugar, então já sai dali também, tem que ter um dinheiro para pagar um carro, coisa assim. Então, isso é chamado de missão, né, missionária. Então, se você dizimista e contribui com a igreja por meio do dízimo, então a gente, assim, toda a igreja agradece. Mas se não, e você é católico, então nós somos chamados a essa conscientização, né? De saber que o dízimo, ele tem essas dimensões. Então, a caritativa é questão do doar, né? Doar uma parte daquilo ali. E aí vem, né? A gente falou dos materiais litúrgicos, que é religiosa. Aí tem também o material eclesial, das coisas que acontecem, né? Se pagar, fazer pagamento de funcionários. E outras coisas que tem. Então, são vários tipos de missão. Então, a gente vai vir aqui esse mês de maio, esse mês de julho. A gente vai, de vez em quando, falar de alguma delas aqui. Só vem por cima, senão vai ficar tarde também. Mas todos nós somos convidados, chamados para refletir um pouquinho sobre o dízimo. E eu estou falando dos católicos, viu, gente? Nós católicos, nós somos convidados nesse mês de julho a parar um pouquinho, refletir. E um convite que a gente quer fazer, quando a igreja chamar, convidar, né, que todos nós estejamos presentes, né, junto, porque deve ter alguma coisa interessante para nós, naquele momento ali, para passar para nós. Mas aí a gente convida o Espírito Santo para que ele esteja assim, ele nos mova, nos impulsione, né, nos ajude a refletir melhor sobre isso.

0: Então a gente convida o Espírito Santo para que ele, né, não só esteja no nosso meio, na nossa casa, que ele possa mover em nós, mas também que ele possa nos chamar também a atenção sobre a questão do dízimo também, né? É ele que nos impulsiona isso aí. É só o Espírito Santo que nos dá essa força. Vamos ver aqui agora o salmo de hoje. E o salmo de hoje, o refrão é bem pequenininho, né? Confia Israel no Senhor.
1: Confia Israel no Senhor.
0: É nos céus que está o nosso Deus. Ele faz tudo aquilo que quer. São os deuses pagãos, ouro e prata. Todos eles são obras humanas.
1: Confia Israel no Senhor.
0: Tem boca e não podem falar. Tem olhos e não podem ver. Tem nariz e não podem cheirar. Tem ouvidos, não podem ouvir.
1: Confia Israel no Senhor.
0: Tem mãos e não podem pegar. Tem pés e não podem andar. Como eles serão seus autores, que os fabricam e neles confiam?
1: Confia no Senhor. Confia Israel no Senhor.
0: Confia Israel no Senhor, ele é teu auxílio e escudo. Confia Arão no Senhor, ele é teu auxílio e escudo.
1: Confia Israel no Senhor.
0: Então esse salmo, a gente não vai falar muito do salmo hoje não, mas o salmo ele nos convida, né, a dar toda a nossa confiança realmente a Deus. Na realidade, a maioria dos salmos, todos eles são assim, né? E mais uma vez a gente coloca aqui, o salmo foi escrito há uns 400 anos, mais ou menos 400 anos antes de Cristo, para alguém não achar, né? Está lá no Antigo Testamento, então ele foi escrito antes de Cristo. Mas os salmistas, eles já começavam.

0: a entender, né? É o próprio Deus. Então a gente tem que entregar toda a nossa vida a Deus. Confiar realmente em Deus. E ele, no início ele fala assim, ó, é nos céus que está o nosso Deus. Mas ele também está aqui junto de nós, gente. Ele está nos céus, está aqui na terra. Aliás, está em todos os lugares, né? Está ao nosso lado, na frente, atrás. E a gente tem que realmente confiar. E aí ele vai colocando, todos eles são obras humanas. Então, tudo aquilo que foi construído aqui na terra são obras humanas. Ó, são os deuses pagãos. Ele faz tudo aquilo que quer. São os deuses pagãos, ouro e prata. Ele está mostrando que são deuses pagãos. Todos eles são obras humanas, tanto o ouro como a prata. Tem boca, mas não pode falar. E a gente vê tantos todos, né? Tem olhos e não podem ver. E assim ele vai dizendo. Mas a nossa confiança tem que ser sempre em Deus. Porque Ele, próprio Deus, é quem a gente deve toda a nossa confiança. E quando a gente coloca assim, o padre estava falando dia desse, todo lugar fica botando aquelas tirinhas assim. Confia, como é que é? Deus é fiel. Deus é fiel. E aí a gente colocou, Deus não é fiel, Deus é fidelidade. Então não precisa a gente falar, porque Deus já é fiel, não precisa mais ficar dizendo isso. Nós que devemos ser fiéis, né? Porque Ele já é fidelidade. E nós devemos ser fiéis a Ele. Nós somos chamados a isso. Porque, e aí nós devemos confiar em Ele. Houve todo um projeto. Olha todo o projeto de Deus na Terra, né? Um projeto de Deus. A criação humana. O que Ele deixou para que o homem pudesse construir aqui na Terra. Ele criou uma aliança entre Ele e os homens. E o homem foi cada vez lhe acortando, né? Quebrando essa aliança. E Deus ia renovando essa aliança. Renovou. Primeiro foi com Abraão, depois renovou com Moisés. E aí foi com, né, com tantos outros que ficaram na frente. E Deus foi renovando. Quando ele viu que a aliança estava quebrada, então ele disse assim, eu tenho que me fazer presente. Eu tenho que mostrar para o outro. Foi o que ele fez? Ele desceu, né? Mandou o seu filho. Era ele, o próprio Deus que veio à terra. Em forma de homem, de forma humana. Então, para essa aliança continuar. Então, por isso que nós devemos sempre confiar nesse Deus. Porque Ele é nossa proteção. Ele nunca, nunca, de maneira nenhuma, Ele deixa a gente, né, descoberto. Porque mesmo a gente quebrando a aliança, mesmo cortando essa aliança, Ele sempre colocando alguma coisa para que a aliança ficasse, ela se renovasse. Sempre, sempre.
1: É interessante que eu estava meditando esse salmo. Mas esse confia Israel no Senhor, ele pode estar citando cada nome de cada um de nós, né? Antônia, Rilza, você que está nos ouvindo, confia no Senhor. Coloca a tua confiança no Senhor, que tudo mais Ele fará. É, a gente sabe muito bem que a gente tem que ter embasada em nossa vida essa confiança em Deus, porque tudo mais é passageiro. Mas Deus permanece para sempre. Então, confia no Senhor, cada um de nós. Nós vamos, né, já para o Evangelho do dia de hoje, que é Mateus, no seu capítulo 9, versículo de 32 a 38. É a continuação do Evangelho de ontem. Então, vamos mais uma vez ouvir, diante da palavra de Deus, o que Ele quer de mim. O que Ele quer que eu faça, né? Qual será a minha renovação diante dessa aliança a qual o Senhor fez conosco, com aliança de amor, de cuidado, né? Para que possam realmente vivenciar na nossa vida diária. Evangelho de Jesus Cristo segundo São Mateus.
0: Glória a vós, Senhor.
1: Naquele tempo, apresentaram a Jesus um homem mudo, que estava possuído pelo demônio. Quando o demônio foi expulso, o mudo começou a falar. As multidões ficaram admiradas e diziam: nunca se viu coisa igual em Israel. Os fariseus, porém, diziam: é pelo chefe dos demônios que ele expulsa os demônios. Jesus percorria todas as cidades e povoados, ensinando em suas sinagogas, pregando o evangelho do reino e curando todo tipo de doença. Vendo Jesus as multidões, compadeceu-se delas, porque estava cansada e abatida, como ovelhas que não têm pastor. Então disse a seus discípulos: a messe é grande, mas os trabalhadores são poucos. Pede, pois, ao dono da messe que envie trabalhadores para a vossa colheita. Palavra da salvação. Glória a vós, Senhor. Vendo Jesus as multidões, compadeceu-se delas, porque estava cansada e abatida, como ovelhas que não têm pastor. Amados ouvintes deste programa Semeando, Jesus, na sua humanidade, ele conheceu de perto o abandono e o sofrimento do povo do seu tempo. Todos nós conhecemos, né, a história de Jesus, da sua humanidade, do seu quantas vezes ele foi rejeitado, né, pela dureza dos corações. Então, a dureza da sua vida e a falta de esperanças pelo futuro. E teve dó daquela gente, daquela época e de nós hoje. Pensando bem, mesmo sendo privilegiado do ponto de vista religioso, cultural e econômico, mesmo assim ainda enfrentamos dificuldades e precisamos de que Jesus tenha compaixão de nós, que nos ajude, que nos ampare e que nos console. E a compaixão é um sentimento próprio de Jesus Cristo. Por compaixão, ele se entregou por nós. O seu coração se estende, se esternece quando as pessoas estão mais fragilizadas. Esse sentimento se manifesta no coração de Jesus quando estamos tristes ou passando por algumas dificuldades. Não é fácil. Não é fácil estar sozinho e ter que lidar com muitos problemas. E quantas são as pessoas, muitos que estão até nos ouvindo, né, que se encaixa nesta situação a qual hoje a palavra está nos dizendo. Nesta hora precisamos saber que Jesus olha por nós, se faz presente ao nosso lado e também nos fortalece. Ele se compadece de cada um de nós porque nos ama. E cabe a nós, a mim e a você que está me ouvindo, né, aprender de Jesus para que também possamos consolar, ter compaixão daqueles que sofrem, principalmente aqueles mais necessitados, que não tem vez nem voz, que muitas vezes não é visto, né, pela sociedade a qual nós estamos vivendo, a qual participamos. Então Jesus, na sua infinita misericórdia, nos diz hoje o Evangelho, ele escolhe, né, os 12. Ele, no Evangelho, Jesus escolhe os 12 discípulos, sinal de restauração do povo e do anúncio do reino. Ele segue o Mestre, curando, expulsando o mal e proclamando a boa nova. Primeiro vai às ovelhas perdidas da casa de Israel. Depois da ressurreição do Senhor, sua missão alcança todas as nações até os confins do mundo. Eu, às vezes, eu costumo, lá no meu cantinho, refletir, pensar. Deus, no seu poderio, ele não precisa de nós, mas ele quer se servir de mim e de você. Por isso nos convoca, por isso nos chama, nos convida a darmos continuidade a essa missão a qual ele veio e cumpriu. Hoje cabe a mim e a você sermos continuadores das maravilhas do Senhor. Não vamos ter medo, não vamos nos calar, mas proclamar a todos que Jesus é o nosso Rei, é Ele o nosso Pai. Ele está sempre do nosso lado, jamais Ele vai nos abandonar. Às vezes quem os abandona, o próprio Deus, somos nós, pelas nossas rebeldias, pelas nossas infidelidades. Mas Deus jamais vai nos abandonar. Por muito que sejamos pecadores, Ele não ama o nosso pecado, mas nos ama e nos chama à conversão, nos chama à transformação de vida, do modo de agir, de pensar, de ser. Por isso, amados, que possamos nesta terça-feira, a qual o Senhor nos convoca, né, a sermos mais um, mais uma, a proclamar a vitória de Cristo sobre a morte. Ele é um Deus que está sempre presente. Como Ele aqui fala na sua palavra, Ele jamais nos abandonará, porque Ele é um Deus compassivo diante das nossas misérias humanas. Ele está sempre de braços abertos para que possamos ser reconduzido por Ele ao seu amor. Que diante da nossa fragilidade, temos essa certeza que não estamos só. Ele nos afirma em outras passagens: não tenhas medo. Por que ter medo? Eu estou contigo todos os tempos, até os confins dos tempos. Então não vamos ter medo, mas ter pedir ao nosso Deus a coragem de proclamar as maravilhas do Senhor, as maravilhas que Ele faz conosco todos os dias, só de estarmos aqui vivos, ouvindo, falando, caminhando. Ou seja, tudo que temos e somos é gratuidade de Deus, é por amor a mim e a você. Às vezes a gente não compreende, não entende, a nossa confiança é tão pequena que a gente não alcança esse amor de Deus por nós. A gente muitas vezes não compreende, não entende. Mas Deus nos ama, nos amou e nos ama a ponto de se dar por cada um de nós. Então que esse Deus, na sua infinita misericórdia, nos faça reconhecer que Deus é o Senhor da minha vida. Deus é o absoluto da minha vida, das nossas vidas. Tudo mais é resto. Tudo que é ouro, que é prata, é destruído. A única coisa que nunca vai se destruir em nós é o amor de Deus por nós e o nosso amor por Jesus Cristo, que se deu e que se dá ainda hoje por mim e por você. Louvado seja o nome santo do Senhor por todo sempre. Amém.
0: Ainda vou colocar só alguma coisa aqui, lembrar aqui que o Evangelho, né? Já estamos assim para o Evangelho. O Evangelho, a gente percebe que existia alguém que era surdo, né? E observe que naquela época, a gente pensar bem, também mostrar isso aí. Na época, todos os tipos de doença era tido como alguém. Até hoje tem gente que fala isso, né? Que alguém está com demônio. Então, no momento em que Jesus tira, né? Isso para dar uma dignidade para aquele surdo, o surdo começa a falar. E aí, mais embaixo, ele fala que a messe é grande, mas os operários são poucos. Ou seja, quando Jesus faz isso, é que na nossa vida, no nosso dia a dia, existe muita gente também que são surdos, né? Não consegue ouvir. É, e já que é surdo e mudo, às vezes, né? Não são surdo ou mudo, ainda que era mudo. Às vezes não era nem surdo, era só mudo, né? Não falava. E não falar também, são vários. A gente estava lembrando semana passada quantos demônios existem que nos impede, né, de fazer alguma coisa do bem. E com certeza nesse homem que estava mudo, observe. Jesus expulsa o demônio. O homem que era mudo começou a falar. E a gente percebe que no nosso dia a dia, nossa vida também, em alguns momentos, temos alguns demônios também que nos impede de falar. Ou então nos faz falar demais. Então, essa questão, né, da sabedoria, de saber quando devo, quando não devo. Mas, principalmente, aquilo que nos impede mesmo de trabalhar para o reino de Deus. E você perceber, é exatamente disso aí que ele está falando, né? Jesus percorria todas as cidades e povoados, ensinando em suas sinagogas, pregando o evangelho do reino e curando todo tipo de doenças e enfermidades. Então, ele curava para dar dignidade àquela pessoa que estava ali. E às vezes, hoje, no nosso dia a dia, colocando alguma dessas enfermidades, às vezes nem precisa estar com essa enfermidade. Eu não preciso ser mudo, né, daquela pessoa que não fala, mas de repente sou muda para outras coisas. Que onde eu deveria falar, eu não consigo falar. Onde eu deveria defender os pequenos, né, eu não consigo defender. Então, isso aí é um deles também. É, então, a gente está precisando de libertar disso aí. Nós precisamos.
1: É a mudez do mudo, né? Do medo.
0: Do medo.
1: Né? Do se comprometer.
0: Exatamente. Né?
1: Ah, eu não vou me meter, não, porque. Então, tudo isso é uma forma de nos deixar se aprisionar, né? Pelas forças contrárias ao desejo de Deus.
0: E aí, Jesus Cristo, no Evangelho, ele diz: olha o que ele fala, depois ele vai colocando. As ovelhas, tantas ovelhas que tem pelo mundo, né? E ele diz aqui que ele, na caminhada dele, ele encontrou as ovelhas abatidas,
1: tristes, né?
0: Ó, como ovelhas que não têm pastor. Pastor é aquele que cuida do seu rebanho, né? Literalmente falando. E nós temos esta obrigação, como cristão, missionários e missionárias, de também cuidar do rebanho de Jesus Cristo, né? E aí Jesus Cristo diz aqui, ó, ele pega, vira para os discípulos e diz: a messe é grande, mas os operários são poucos. Pedi, pois, ao dono da messe que envie trabalhadores para a sua colheita. Então a gente precisa, a cada dia, pedir ao dono da messe, que é o próprio Deus, para que ele possa enviar muitos operários. E que a gente, né, que nos colocamos a serviço, que não se sinta tanto, que esteja sempre pronto, né, a estar cuidando, a estar trabalhando para essa messe de Jesus Cristo, para que o reino de Deus possa continuar acontecendo aqui na terra, porque ele já está aqui, a gente tem que fazer ele acontecer realmente aqui. Vou colocar uma musiquinha aqui só para ficar assim, já está quase terminando.

0: Nós vamos lembrando aqui de Maria José Reis Santos, né? Que é aniversariante de hoje. Que Deus dê muitos anos de vida, saúde. É que Ele continue abençoando a sua vida, a sua caminhada cristã. Que seja sempre aberto, né? Para acolher esse reino de Deus. Que se faz presente já aqui no meio de nós.
1: Deus possa justamente, né, curar da nossa, muitas vezes da nossa, nossos medos de nos comprometer com esse reino de Deus. Que Deus, na sua infinita misericórdia, nos acolha no seu reino.

0: Já chegando, né, ao final do programa, nós vamos já de antemão convidar a você que está nos ouvindo para logo mais às 19 horas participarmos mais uma vez, né, desta palavra de Deus, que é o nosso alimento, que é a nossa força, para nos lançar nessa seara do Senhor, de tanta necessidade e tão poucos operários. Então, logo mais às 19 horas na Igreja Matriz. E vamos saudar esta mulher que não se amedrontou diante do chamado para ser a porta-voz, né, a mensageira do amor, o próprio Cristo Jesus, Maria, a mãe da igreja, nossa mãe. O anjo do Senhor anunciou a Maria.
1: E ela concebeu do Espírito Santo.
0: Ave Maria, cheia de graças, o Senhor é convosco. Bendita sois vós entre as mulheres, e bendito é o fruto do vosso ventre, Jesus.
1: Santa Maria, Mãe de Deus, rogai por nós, pecadores, agora na hora de nossa morte. Amém.
0: Queremos colocar nessa oração do anjo a nossa irmã Terezinha Schmidt, Vera Relojoeiro, e a sua metade, Nina. Eis aqui a escrava do Senhor.
1: Faça-se em mim segundo a vossa palavra.
0: Ave Maria, cheia de graças, o Senhor é convosco. Bendita sois vós entre as mulheres, e bendito é o fruto do vosso ventre, Jesus.
1: Santa Maria, Mãe de Deus, rogai por nós, pecadores, agora na hora de nossa morte. Amém.
0: E o Verbo Divino se fez carne.
1: E habitou entre nós.
0: Ave Maria, cheia de graças, o Senhor é convosco. Bendita sois vós entre as mulheres, e bendito é o fruto do vosso ventre, Jesus.
1: Santa Maria, Mãe de Deus, rogai por nós, pecadores, agora na hora de nossa morte. Amém.
0: Oração. Infundi, Senhor, em nossos corações a vossa graça. Vulo suplicamos, a fim de que, tendo conhecido pela anunciação do anjo a encarnação de Jesus Cristo, vosso Filho e nosso Senhor, cheguemos à glória da vossa ressurreição. Pelo mesmo Cristo, nosso Senhor.
1: Amém.
0: Amém.
1: Uma boa noite para todos.
0: E até a próxima terça, né, se Deus.

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Tá aí, Medley Black, são 18 horas 30 minutos, 31 minutos, né? 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Esse é o programa Encontro com Deus, programa da Igreja Batista que está no ar, né? Esse programa está no ar, a igreja também está no ar, presente, sempre vivo em todos os momentos. Programa da Igreja Batista, que fica situada na Avenida Presidente Vargas, número 373. O nosso prédio está em construção, chegando na reta final. Claro que ainda tem muita coisa para acontecer, mas em relação ao que estava, já tem muita coisa feita, né? Deus abençoe e dá as boas-vindas aqui à minha irmã Dayana, irmã Ju Costa, que está sempre por aqui. Tá bom? Olha, gente, eu também quero começar o programa Encontro com Deus de hoje, estendendo aqui os meus sinceros sentimentos ao pessoal de Dona Zenaide, aí na Ruinha. Dona Zenaide é uma pessoa queridíssima demais, né? E aprove ao Senhor recolhê-la no sábado. E que Deus possa estar trazendo consolo, conforto aos seus familiares, aos amigos, né? Existem aquelas pessoas que marcam sempre as nossas vidas, e Dona Zenaide é uma dessas pessoas que marcou a vida de muita gente, tá? Então, que Deus possa estar trazendo alento e consolo aí aos familiares de Dona Zenaide Caló, gente muito boa durante todo esse tempo que passou aqui por este planeta chamado Terra. Mas, queridos, hoje, 7 de julho, né? Já 7 dias se passaram, ó, da... 7 dias atrás eu estava comemorando meu aniversário, né? E agora, 7 dias, eu já estou contando que só faltam 358 dias para o próximo aniversário. Então, vejam vocês. Boa noite, minha irmã Raimunda Lima, chegando aqui também pelas ondas do nosso Instagram. Então, hoje eu já estou contando 7 dias, né? Que já se passaram. Ó, só falta só 358 para chegar o próximo aniversário. Então, rapidinho, né? O bom é que as coisas estão acontecendo de uma forma tão rápida que a gente não está tendo tempo direito nem para chorar, nem para sorrir. Já perceberam isso? Né? Ainda ontem a gente estava chorando por causa do Brasil, né? Hoje quase que a gente não está mais lembrando já, né? E se a Argentina tivesse perdido, aí que a gente não ia lembrar mesmo que o Brasil perdeu. Porque as pessoas têm a mania de ficar cobrindo um sentimento, uma situação ruim com a situação de outra pessoa, né? Bom, muito bem. Hoje, 7 de julho, Brasil já fora da Copa, Argentina indo, seguindo adiante, né? Muitos brasileiros que torcem para a Argentina, cheio de expectativas. Bom, e por aí vai. Mas nós que temos a nossa fé firmada no Salvador, seja Argentina, seja Brasil, seja Hungria, seja México, seja Espanha, seja quem for, seja Noruega, que mandou o Brasil de volta para casa, seja quem for, para nós não vai fazer muita diferença, porque a nossa pátria, ó, ei, que maravilha, tá lá no céu. Então, a gente

0: não se preocupa com essas questões, porque a nossa pátria está nos céus. Bom, como eu disse a vocês, eu também quero agradecer e estou muito feliz porque na quinta-feira aconteceu a nossa primeira caminhada, né? A irmã Bilisco disse, olha, espero que seja a primeira, que não precise ter a segunda. Eu acho que com esse propósito, talvez a gente tenha a segunda. Mas, irmã Bilisco, se a gente não tiver com esse propósito, eu acho que a gente poderia pensar naquela caminhada cristã, aquela caminhada cristã ecológica, quem sabe, não é? Vamos pensar nisso, a gente ainda tem um tempinho pela frente para a gente começar a trabalhar a respeito dessa ideia. Mas foi uma caminhada abençoada, os resultados foram maravilhosos, muita gente boa esteve presente, muita gente amiga, muitos irmãos vieram de outras localidades para fazer parte com a gente dessa caminhada. Foi uma bênção, né? Eu não tenho como nomear e citar nomes para não cometer nenhum tipo de deslize, né? Mas a turma que estava à frente aí com a nossa irmã Bilisco deram um show e foi uma bênção.
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0: E hoje, 7 de julho também, é aniversário de meu querido Jorge Lourenço. Está completando mais um ano de vida. Deus abençoe grandemente a vida dele. E eu vou tocar uma canção para a gente louvar a Deus, agradecendo por tudo que o Senhor tem feito nas nossas vidas e na vida dele também. Antes disso, quero dar as boas-vindas aqui à irmã Jocelinda, que chegou agora, irmã Késia, minha querida irmã, minha escudeira, Antônio Rei Júnior, e quem mais aqui? Minha irmã Rai, minha irmã Dayana e minha irmã Ju Costa. Vamos para a canção?
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1: Tá aí, canção belíssima, toquei pra você, homem de Deus. São 18 horas e 42 minutos. Você está na melhor, na 87,9, programa Encontro com Deus, programa da Igreja Batista aqui de Ubaitaba, essa cidade querida, acolhedora, e que nós estamos aqui já há 101 anos, né, trazendo a boa palavra de Deus para você. Quero dar as boas-vindas aqui para Ana Lúcia, que Deus possa estar abençoando grandemente a sua casa. Quero aproveitar e mandar uma alusão para, por falar em Igreja Batista, para os pastores da Igreja Batista, né? Tem o pastor da sede, quer dizer, da toda a igreja, né? Pastor Benjamin, Luiz Benjamin Teixeira Filho, mais conhecido como pastor James. E aqui na congregação do Alto da Bela Vista, esse queridíssimo pastor Kleber. Que Deus possa estar abençoando grandemente a vida deles e a vida de suas esposas, sua família. Deus possa estar derramando copiosas bênçãos à vida de todos eles. Mas, queridos, antes de nós entrarmos na meditação da boa palavra de Deus, eu quero lembrá-los que julho nada mais é do que o início da campanha de missões estaduais. E a nossa campanha de missão estadual esse ano é uma campanha extremamente belíssima. E nós precisamos estar todos engajados nessa querida missão. Cada batista um discípulo em missão. Esse é o nosso tema. Cada batista um discípulo em missão. Ó, que bênção. E a nossa divisa se encontra lá em Atos 11:26, parte B, que diz assim, ó: em Antioquia, os discípulos foram pela primeira vez chamados de cristãos. E você? Em que local você foi reconhecido como cristão? Na sua faculdade? Na sua vizinhança? No seu trabalho? Na sua caminhada pela manhã? No futebol? Na fisioterapia? Na estética? Na academia? Em que lugar você foi chamado de cristão? Não é? Então, que Deus possa estar abençoando grandemente sua vida e que você possa estar sendo um instrumento de Deus em todo lugar onde você caminhar e estiver, tá bom? Deus abençoe sua vida. Quero dar as boas-vindas também à Yata e à princesinha dele que estava lá na caminhada, não é? Rapaz, Malu não é brincadeira, não. Malu jogador, Maluzinha. Caduzinho também estava por lá. Deus abençoe essa turma querida e tão abençoada. Mas, queridos, eu quero pensar junto com vocês no que está registrado em Atos, falei o texto de Atos, né, da campanha de missões, de missões estaduais, mas o nosso texto está em Mateus capítulo 6, versos de 25 a 34, que diz assim: por isso vos digo, Jesus falando ao povo, né? Não andeis ansiosos quanto à vossa vida, pelo que haveis de comer ou pelo que haveis de beber, nem quanto ao vosso corpo, pelo que haveis de vestir. Não é a vida mais do que o mantimento e o corpo mais do que o vestuário? Olhai para as aves do céu, nem semeiam, nem cegam, nem ajuntem celeiros, e vosso Pai Celestial as alimenta. Não tendes vós muito mais valor do que elas? E qual de vós poderá, com todos os seus cuidados, acrescentar um côvado à sua estatura? E quanto ao vestuário, por que andais ansiosos? Olhar para os lírios do campo, como eles crescem, não trabalham, nem fiam. Pois se Deus assim veste a erva do campo, que hoje existe e amanhã é lançada no forno, não vos vestirá muito mais a vós, homens de pequena fé? Não andeis, pois, inquietos, dizendo que comeremos, o que beberemos, ou com que nos vestiremos. porque todas estas coisas gentios procuram. De certo, vosso Pai Celestial bem sabe que necessitais de todas estas coisas. Mas buscai primeiro o reino de Deus e a sua justiça, e todas estas coisas vos serão acrescentadas. Não vos inquieteis, pois, pelo dia de amanhã, porque o dia de amanhã cuidará de si mesmo. Basta cada dia o seu mal. O texto já é autoexplicativo. Se fala nada. O que é que eu preciso falar de um texto desse? Absolutamente nada. Texto que, se você quiser interagir com ele, você pode. O texto é interativo. Mas eu tenho falado aqui que nós somos péssimos ouvintes. Na verdade,
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1: Péssimos ouvintes. Por quê? Porque a gente ouve, a gente sabe o que a gente ouviu, a gente sabe da necessidade de praticar o que a gente ouviu, mas daqui a pouco a gente esquece tudo. A gente volta para ouvir novamente o que a gente já tinha ouvido. Ao lado bom disso, né? Pelo menos nós estamos desejosos de aprender e praticar o que Deus quer que pratiquemos. Mas vejam, eu já disse a vocês que Jesus está interessado nas nossas vidas e que atenta para nós nos mínimos detalhes. Jesus olhando para os discípulos, olhando para o povo, olhando para nós.

na vida daquele povo? A Bíblia diz que ele vira-se então para o povo e diz: não andeis ansiosos quanto à vossa vida. Não andeis ansiosos quanto à vossa vida. Agora, parece ser contraditório, né? A gente não se preocupar. Mas o que Deus está querendo dizer para mim e para você é que quando nós somos tomados pela ansiedade, a ideia que nós estamos passando é que nós não confiamos no Deus a quem nós servimos. Traduzindo, porque ele vem, o próprio Jesus vem e faz um comparativo: olha, vocês são importantes, preciosos e são cuidados por Deus. Irmão, meu amigo, minha amiga, você é cuidado por Deus. E a própria vida por si só já nos demonstra isso de uma maneira muito real. Quer ver? Ele diz assim, ó: vocês não precisam viver preocupados pelo que comer, pelo que beber. Vejam só, Jesus olha o comparativo que ele faz. Ele diz assim: não é a vida maior do que o mantimento e o corpo mais do que o vestuário? O que é que ele está dizendo? Você, corpo, que pode ser um templo do Espírito Santo de Deus, é mais importante do que a roupa que você veste. Sim ou não? Você é mais importante do que a roupa que você veste. Mas como que nós andamos preocupados? Ansiosos. Né? Gente que tem aí um guarda-roupa empilhado de roupas. Já ouvi casos de pessoas tão ansiosas, possessivas, que tinham roupas no guarda-roupa ainda com etiqueta. E Jesus está dizendo assim: não precisam ficar ansiosos assim. Não precisam viver ansiosos assim. Porque vocês são mais importantes. O corpo, você, sua vida, é mais importante do que tudo aquilo que você vem adquirir para cobrir esse corpo. Com isso, Deus não está dizendo que a gente não precisa cobrir o corpo. Vê lá. Está dizendo é que nós, seres humanos, somos mais importantes do que isso. Aí ele diz: vocês não precisam ficar preocupados com o que vocês vão comer. Vejam as aves do céu. Elas tremeiam? Não. Elas preparam um campo? Não. Elas cuidam do campo? Não. Elas ajuntam os frutos do campo em algum celeiro? Não. Mas Deus, reparem como Deus, como Jesus pegou pesado aqui, mas Deus alimenta essas aves todos os dias. Se tem uma coisa que a gente dificilmente já viu, eu acho que ninguém aqui já tenha visto, eu nunca vi, um passarinho, um pássaro, uma ave que vive em liberdade ter morrido de fome. Já ouvi casos de pássaros que morreram de fome porque ficaram presos, o dono esqueceu de botar comida e o pássaro morreu. Mas livres? Difícil. Então, Jesus está dizendo isso: vocês não precisam ficar ansiosos, porque Deus é provedor. Se eu perguntar aqui a quem vive ou já viveu completamente na dependência de Deus, perguntar pelo testemunho, só vou dizer: olha, naquele momento que eu menos imaginava, Deus proveu na minha vida. Então, o que ele está dizendo aqui no verso 26 é isso: vocês não precisam ficar preocupados, porque as aves dos céus são cuidadas por Deus. Vocês são mais importantes do que as aves. E Deus cuida delas. Vocês têm muito mais valor do que elas. Aí ainda vem mais. Ainda tem outra.
Não adianta ficar ansioso. Tem gente, muitos de nós, né? É um gênero humano. O ser humano é tudo igual, né? Então eu não posso criticar o meu próximo por um determinado, por uma determinada fragilidade que ele tem, porque tem outras, diferente da dele. Da dele, mas eu tenho fragilidades também. Tenho erros, tenho fraquezas. E o Senhor está dizendo assim, olha, por mais que você esteja ansioso, verso 27, por mais que você esteja preocupado, por mais que você esteja se preparando, sendo zeloso para o amanhã, nada disso adianta. Porque por mais preocupado que você esteja, você não consegue acrescentar nada no seu crescimento. Absolutamente nada. Entende, querido, o que é isso? A palavra de Deus está querendo dizer, olha, você não pode fazer nada. Está ansioso, mas a sociedade não vai resolver nada. E é verdade. Depois que a gente se acalma, procura descansar em Deus, a gente vai perceber que a gente ficou ansioso à toa. Preocupado? À toa. Perdeu noite de sono? À toa. Porque se depositar a confiança aos pés do Senhor, Ele vai suprir, Ele vai resolver, Ele vai prover, Ele vai acalmar, Ele vai solucionar. Amém? Muito bem. O verso 28, ele diz assim, quanto ao vestuário, por que vocês estão ansiosos? E aí ele diz assim, olha, os lírios do campo, eles crescem, não trabalham, nem fiam. Aí ele vem e faz um paralelo, porque o homem mais rico do mundo, chamado Salomão, mais rico do mundo, é comparado com o lírio do campo. E o Senhor Jesus está dizendo assim, nem Salomão, em toda a sua glória, nem Salomão, em toda a sua glória, se vestiu como qualquer deles. Você sabe o que é que Deus está dizendo para a gente? Nos mostrando com a sua palavra. E há uma voz oferecer-te. O homem pode rodar,

0: graça e bondade.
1: Deus bendito, Rei e
0: revela,
1: Salvador,
0: executa e faz na minha, na
1: Deus
0: tua,
1: bendito,
0: nas
1: Rei e Salvador.
0: Então ele diz assim: olha, Salomão, com toda a sua glória, ele nunca se vestiu como um lírio do campo. Nunca. Aí ele diz: a erva do campo vai murchar, vai crescer, ter o seu resplendor ali temporário, mas vai murchar e vai se perder. Vocês vão viver um tempo mais, um pouco mais. Aí vocês acham que Deus vai prover todo esse cuidado com os animais, com as plantas, e não vai prover com vocês? É óbvio que as circunstâncias muitas vezes elas são contrárias. E eu e você, a gente olha e a gente não vê nada. Não é? Quando a gente olha com os olhos humanos, a gente não consegue ver nada que Deus está fazendo por nós. É assim, não é? Está sempre faltando algumas coisas. Está sempre faltando algo ou algumas coisas. Porque a gente sempre acha que a gente sempre está precisando de alguma coisa. Sim ou não? Aí ele diz: olha, buscai primeiro o reino de Deus e a sua justiça. Todas as coisas.
1: Deus bendito, Rei e Salvador.
0: E aí, gente, tem pão de correr.
1: Deus bendito, Rei e Salvador.
0: Pedir a Deus graça, né? Para que a gente não viva tão preocupado, tão ansioso. Eu quero dar as boas-vindas aqui a Dilma. Chegou aqui pelas ondas do nosso Instagram. Deus abençoe grandemente sua vida, Dilma. Deus abençoe a vida de Ata, sua esposa, seus filhos. Família linda você tem, Ata. Deus abençoe vocês grandemente. Quero dar as boas, os parabéns aqui também de público, não é? Aqui da rádio, a nossa querida irmã Zal, a sogra de Ata, né? Rapaz, Zal deixou Manassés no chinelo. Vejam vocês. Eu já estou querendo ver essa nossa próxima caminhada, essa próxima corrida. Porque o que vai ter de gente querendo quebrar recordes, passar na frente de gente, não tá no script, não tá nos apócrifos, quanto mais nas escrituras sagradas. Bom, mas eu estou me despedindo de vocês. Próxima semana, se Deus permitir, a gente está aqui de volta. E lembrá-los que hoje, terça-feira, também pode ter PGM, né? PGM do bairro Conceição. Às sextas-feiras, o nosso PGM é lá embaixo, no bairro Novo Olímpia. Às segundas-feiras, a gente tem PGM também, não é? E nós começamos domingo, anteontem, a nossa campanha de missões estaduais. Cada batista, um discípulo em missão. Ó, que maravilha! Cada batista, um discípulo em missão. Não é só um discípulo, tem que estar fazendo e cumprindo a sua missão. Se envolve, meu irmão, minha irmã, meu amigo, minha amiga, se envolve no reino de Deus, e Deus vai ter sempre alguma coisa para você no reino dele executar, tá certo? Pode parecer a coisa mais simples e mais singela, mas vai ter sempre alguma coisa para você executar. Entregar um folheto, pegar uma água, colocar uma água para o pregador, varrer, limpar, evangelizar, testemunhar, cuidar do som, cuidar da energia, cuidar da água. Alguma coisa Deus vai fazer por intermédio da sua vida. Então você pode ser uma bênção. Domingo próximo, dia 12, tem batismo da igreja Alto da Bela Vista, da congregação do Alto da Bela Vista, tá? Bem lembrado, Delta. Quero mandar um abraço também para minha sogra Janice Duque, que pegou um atalhozinho, viu, Yata? Ela pegou um atalho, mas o aquecimento foi ótimo. O aquecimento foi ótimo. Bem, queridos, é um prazer tê-los comigo, conosco. Continuem orando por nós. Se Deus quiser, na próxima terça-feira, nós estaremos de volta com o nosso querido programa Encontro com Deus. Tá certo? Deus abençoe grandemente a vida de todos vocês.

das 18h até as 19h, tá certo? Próxima terça nós vamos estar online, se Deus permitir. Chega junto com nós. Até o próximo programa, gente. Beijo no coração de vocês, uma excelente semana a todos vocês. Beijão.

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0: Jânio Vila!
1: Bom demais, obrigado, que bom ter
0: você
1: aqui hoje.
0: Eu tô muito feliz, viu?
1: Tamo junto.
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0: Uma salva de palmas, Mari Fernandes!
1: Obrigado, gente!

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